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5: Se a sua vida tem uma música, pode ter a certeza que a qualquer momento a vai ouvir aqui na Tajid. Espero que a playlist que escolhi para esta noite seja mesmo do seu agrado. Deixe-se ficar desse lado connosco.

0: é estúpido, é? Ó, 31! 31! Presente? Qual presente? Qual carapuça? Pronto é que é?
1: Sim, senhor.
0: Qual é a tua mão direita?
1: A minha mão direita é esta aqui do lado do coração.
0: Não, do lado do coração, qual carapuça? A tua mão direita é esta?
1: Sim, senhor.
0: A esquerda é esta?
1: Sim, senhor.
0: A esquerda é esta?
1: Sim, senhor.
0: E a direita é esta?
1: Sim, senhor.
0: Sim, senhor, sim, senhor. Qual é a tua mão direita, afinal?
1: Oh, se o sargento baralhou a...
0: Abaralhei. Vá lá para a forma e depois ajusta as contas comigo.
1: Ai, Jesus...

0: 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É aqui que pode ouvir todos os dias, a qualquer hora, aquelas músicas que nos transportam até outros tempos. À nossa juventude, talvez, que nos põe um sorriso na boca e o pensamento lá longe, que tem o poder de nos trazer um bocadinho de felicidade. Eu espero conseguir trazer-lhe isso esta noite. Faça-me companhia e tenha uma boa noite.
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0: Juntos, nas madrugadas da rádio, vamos ouvindo as músicas que nos marcaram a vida, que nos fazem recordar outros tempos e que em alguns casos até nos acelera o coração. E isto só a Tágida lhe dá a ouvir. Tenha uma boa noite.

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0: Se a sua vida tem uma música, pode ter a certeza que a qualquer momento a vai ouvir aqui na Tajid. Espero que a playlist que escolhi para esta noite seja mesmo do seu agrado. Deixe-se ficar desse lado connosco.
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0: está a trabalhar na nossa companhia sabe que é um prazer poder levar até si estas músicas que certamente ajudam a que a noite corra melhor. Eu, pela minha parte, tenho todo o gosto em passá-las para si. Fica aí comigo e tenha uma ótima noite com a Tágid. Bom fim de semana.
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4: www.radiotagide.pt é onde pode ouvir a melhor música de todos os tempos. No início de cada madrugada cabe-me a mim, Marco Pereira, escolher todas as músicas que por aqui vão tocando. Obrigado por me fazer companhia aí desse lado. Deixe-se ficar, tenha uma boa noite.

E cá estou eu novamente, literalmente, a dar-lhe música. Sou o Marco Pereira e sou responsável pela seleção musical desta noite. Espero que goste e bom fim de semana.

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0: só agora se ligou à Rádio Tágide, saiba que eu sou o Marco Pereira e que faço esta viagem musical consigo, ao fim de semana, entre a meia-noite e as 4 da manhã. Madrugadas cheias de grandes músicas que tenho todo o gosto em partilhar consigo.
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0: Um dos maiores prazeres que tenho é poder levar até si as grandes músicas de todos os tempos que só a Tágide lhe dá a ouvir. E eu sei que também gosta. Por isso, fique por aí e faça-me companhia em mais esta madrugada na Rádio dos Bons Velhos Tempos.

é o sabor de grandes músicas que vamos madrugada fora, aqui na emissão da Tágide, em radiotágide.pt. Tenha uma ótima noite e um grande fim de semana. Venha daí comigo até às 4 da manhã.

0: E assim caminhamos juntos nesta madrugada com muita música. É tão bom ter a sua companhia aí desse lado. Boa noite, seja bem-vindo à Tágil, a rádio dos bons velhos tempos.
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3: E é mesmo só aqui na Tágide que consegue ouvir músicas que já não tocam em mais lado nenhum. Algumas, aposto, já quase não se lembrava delas. Verdade? Então faça-nos companhia, porque ainda há muitas mais para ouvir nesta madrugada. Boa noite.
4: Uma capoeira onde morava uma família que era a família Galinácia. Era o pai, o galo Badalo, a mãe, a galinha Balbina.

E assim acontece nas madrugadas da Tágid, irmos lá atrás no tempo buscar grandes músicas, eu diria até as melhores músicas de sempre. É aqui, na Rádio dos Bons Velhos Tempos, que pode ouvir todas as músicas da sua vida. Eu sou o Marco Pereira e desejo-lhe uma noite fantástica na nossa companhia.

0: Se só agora chegou até nós, seja muito bem-vindo. Saiba que no início das madrugadas da Tágide, até às 4 da manhã, sou eu, Marco Pereira, quem escolhe todas as músicas que vão tocando por aqui. Tenho uma grande noite com a rádio dos bons velhos tempos.
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0: Seja muito bem-vindo à Rádio dos Bons Velhos Tempos. Sabe que aqui, a qualquer instante, irá de certeza tocar aquela música de tanto gosta e que já não ouvia há tanto tempo. Só em radiotagido.pt pode ouvir estas tão boas recordações. Deixe-se ficar por aí. A mim também me sabe bem a sua companhia.

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0: Entre a meia-noite e as 4 da manhã, ofereço-lhe a minha companhia, a minha e a de grandes recordações da música dos bons velhos tempos. Eu sou o Marco Pereira e tenho muito gosto em entrar nas madrugadas da rádio na sua companhia.
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Olá, seja bem-vindo às madrugadas da Rádio Tágide. Eu sou o Marco Pereira e estou consigo na Rádio dos Bons Velhos Tempos. Bom fim de semana.

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2: Já passam 3 minutos das 4 da manhã. Boa noite, seja muito bem-vindo à Tagit. Eu sou Aurélio Luiz e fico consigo durante as próximas 3 horas com uma mão cheia de boa música. Venha daí comigo.

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E é só aqui na Rádio Tágid que consegue ouvir músicas de outros tempos que já não ouvem mais de lado nenhum. Eu trago-lhe todas as noites grandes recordações. Espero que goste. Fique por aí comigo.

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0: E cá estou eu nesta viagem até às 7 da manhã, aqui na Rádio dos Bons Velhos Tempos. Faça-me companhia, vai ver que vai mesmo valer a pena. Por aqui vão passando todas as músicas da sua vida.
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0: Todas as grandes músicas de sempre passam aqui na tarde de hoje. Como sempre, trouxe uma grande seleção musical que espero seja do seu agrado. A intenção é fazer-lhe uma boa companhia e ajudar a que a sua noite seja bem agradável. Obrigado por me fazer companhia aí desse lado.

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Vamos lá então contar a história das férias. O que é que a gente faz cada vez que a gente vai de férias? Somos todos uma grande cambada de burros. Vai tudo para o Algarve, mas eu sou o pior deles todos, que eu também vou para lá. Vamos lá seguir a história então, a história das férias. O que é que às vezes a gente faz? Mete a casa dentro do carro. É o periquito, o gato, o cão, vai tudo lá dentro, que a gente já não acaba. Vai tudo no outro lado, já não cabemos lá dentro.

0: Entre as 4 e as 7 da manhã, sou eu, Aurélio Luís, quem escolhe todas as músicas que vai ouvindo por aqui. A música da sua vida ainda não passou hoje? Então fique por aí comigo, porque a qualquer momento ela vai passar, de certeza. Tenha uma excelente noite com a Tajit.
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Muitas recordações musicais é o que pode encontrar nas madrugadas da Rádio Tajid, a rádio dos bons velhos tempos. Espero que goste tanto de as ouvir como eu gosto de as passar para si. Tenham uma boa noite.

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5: Só agora se ligou connosco? Então deixe-me que lhe diga que chegou ao sítio certo para passar um ótimo fim de semana com grandes músicas e grandes recordações. Eu sou a Aurélia Luiz e fico consigo até às 7 da manhã. Depois vem o Luís Delgado até às 11 e das 11 ao meio-dia estará consigo o grande Paulo Delgado com o Ontem, Hoje e Amanhã. Tudo isto são boas razões para ficar ligado em radiotácito.pt. Tenham uma excelente noite na nossa companhia.

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só agora se ligou connosco. Então deixe-me que lhe diga que chegou ao sítio certo para passar um ótimo fim de semana com grandes músicas e grandes recordações. Eu sou a Aurélia Luiz e fico consigo até às 7 da manhã. Depois vem o Luís Delgado até às 11 e das 11 ao meio-dia estará consigo o Paulo Delgado com o Ontem, Hoje e Amanhã. Tudo isso são excelentes razões para ficar ligado em radiotagido.pt. Tenha uma excelente noite na nossa companhia.

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0: E são assim as madrugadas da rádio aqui em radiotagit.pt. Muita música e muitas recordações musicais, como já não houve em mais lado nenhum. Que bom que é recordar. Obrigado por recordar comigo aí desse lado.
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E como sabemos que há portugueses espalhados um pouco por todo o mundo, aqui fica um especial abraço para todos eles. Bom dia, boa tarde ou boa noite, estejam onde estiver.

Seja bem-vindo à Tágida em radiotágido.pt. Eu sou a Aurélia Luiz e estou consigo no final de cada madrugada até às 7 da manhã. Boa noite.

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5: Juntos neste início de dia aqui na Rádio dos Bons Velhos Tempos, vamos ouvindo e recordando grandes canções e grandes vozes de sempre. Algumas já quase não nos lembrávamos delas. E porque recordar é sempre tão bom, hoje trouxe uma mão cheia de boa música para ouvirmos juntos. Tenham um excelente fim de semana connosco.

Já reparou que aqui na Tásia passamos músicas que já não ouvem mais lado nenhum? Isso mesmo que fazemos, vamos lá atrás no tempo buscá-las para que as grandes músicas que nos marcaram a vida não sejam esquecidas. Obrigado por estar aí connosco, tenham um ótimo dia.

0: está a trabalhar, espero que o serviço esteja a correr bem e que as músicas que trouxe para passar hoje sejam uma boa ajuda para que o trabalho corra melhor. Se está a descansar, espero que esteja igualmente a gostar da seleção musical de hoje. Bom trabalho ou bom descanso, se for o caso. Bom dia!
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0: E porque recordar é viver, vida é coisa que não nos falta por aqui na Rádio dos Bons Velhos Tempos. Todos os dias temos grandes recordações só para si. Fico por aí a recordá-las comigo.
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0: Estamos agora a 5 minutos das 7, a altura em que chega o Luís Delgado para lhe fazer companhia até às 11 da manhã. Obrigado por esta noite e início do dia que passou comigo. Espero que tenha gostado das músicas que escolhi para si. Eu gostei muito de as ouvir deste lado. Fico com o Luís Delgado, que já anda ali pelos corredores. Já a seguir às 7. Eu volto amanhã à hora do costume. Bom dia e bom fim de semana.
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3: Na rádio dos bons velhos tempos passam todas as músicas da sua vida. Obrigado por estar aí. Tenha uma excelente manhã.

Se só agora se ligou connosco, seja muito bem-vindo. Saiba que no início de cada manhã sou eu, Luís Delgado, quem escolhe todas as músicas que vão tocando por aqui. Divirta-se e fique connosco.

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0: Se só agora se ligou à Rádio Tagente, saiba que eu sou o Luís Delgado e que faço esta viagem consigo neste fim de semana. Uma viagem cheia de grandes músicas que tenho todo o gosto em partilhar consigo.
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0: E assim vai acontecendo mais uma manhã com a melhor música de sempre. Mas é assim na Rádio dos Bons Velhos Tempos, todos os dias, 24 horas por dia. Seja muito bem-vindo à Tagente.

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Nas manhãs de fim de semana da Tagit só se ouve grandes recordações. Este fim de semana trago uma mão cheia de boa música para recordarmos juntos. Tenham um muito bom dia.

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Espero que lhe saiba tão bem assim ouvir as músicas que trouxe para esta manhã, como sabe a mim passá-las e ouvi-las aqui deste lado. Foram escolhidas a dedo para lhe fazer a melhor companhia possível.

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1: Juntos, na manhã da rádio, vamos ouvir as músicas que nos marcaram a vida, que nos fazem recordar outros tempos e que em alguns casos até nos aceleram o coração. E isto só a tarde de lhe dar a ouvir. Tenham um muito bom dia.
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1: E assim caminhamos juntos nesta manhã com muita música. É tão bom ter a sua companhia aí desse lado. 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

É ao sabor de grandes músicas que vamos andando nesta manhã, aqui na emissão da Tágida em radiotágida.pt. Tenha um excelente fim de semana, venha daí comigo até às 11 da manhã.

Está a ouvir a Taji da Rádio dos Bons Velhos Tempos, que lhe dá a ouvir as músicas intemporais, daquelas que é sempre tão bom recordar, algumas até com alguma emoção, e é isso que lhe trago todos os dias em radiotaji.pt. Espero que goste. Muito bom dia.

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0: Informação com o jornalista Jerónimo Belo Jorge.
1: Bom dia. As unidades móveis de saúde da ULS do Médio Tejo realizaram mais de...

0: 109 consultas de enfermagem contabilizadas pela ULS desde o lançamento do projeto. A cobertura no concelho começou a 2 de fevereiro no polo de Amêndoa e em Cardigos. Atualmente, às quartas-feiras, a unidade móvel passa por Val de Cardigos entre as 11h30 e as 12h30 e por Amêndoa das 14 às 16 horas. Em Abrantes, a nova rota abrange Fontes Martinchel, Val das Mozes e São Facundo, com passagens às segundas e sextas-feiras, enquanto que em Vila de Rei a resposta funciona às terças-feiras em 10 localidades, segundo a programação articulada com a autarquia. Já no concelho de Sardual, a rota está a ser ultimada em articulação com a Câmara Municipal. A maioria das medidas de promoção da alimentação saudável registra níveis de concordância superiores a 80% na população, com maior apoio às que promovem uma oferta saudável em contextos institucionais, sobretudo dirigidos a crianças, é o que revela um estudo da Direção-Geral de Saúde. Os resultados do estudo da opinião pública sobre as medidas de promoção e alimentação saudável, realizado em 2025, junto a uma amostra representativa de 1000 adultos residentes em Portugal, estão publicados no relatório do Programa Nacional para a Promoção da Alimentação Saudável da Direção-Geral da Saúde e são explicados por Maria João Gregório, a diretora do programa.
1: No final do ano passado fizemos esta avaliação, fizemos um estudo numa amostra representativa da população portuguesa que englobou cerca de 1000 adultos residentes em Portugal. Nós avaliamos um conjunto muito, muito alargado de medidas. O objetivo era, de facto, perceber se existe ou não apoio nesta área e, de facto, o que os dados deste estudo nos mostram é que as medidas de promoção da alimentação saudável têm uma elevada aceitação social, o que é bastante, bastante positivo, e, portanto, a maioria das medidas que analisamos tinham níveis de concordância superiores a 80%, e relativamente àquelas que reúnem maior consenso, estamos a falar essencialmente de medidas que procuram melhorar a oferta de alimentos saudáveis em contextos institucionais, como aqueles que são dirigidos para crianças, estamos a falar de escolas, de creches, mas também outras instituições, como por exemplo instituições de ensino superior.
0: Entre as medidas avaliadas, a aplicação diferenciada do IVA em função da qualidade nutricional dos alimentos e bebidas foi a que reuniu o maior apoio, refletindo a valorização das medidas fiscais alinhadas com os objetivos da saúde pública. A mostra Encontro de Artes em Espaço Rural regressa este fim de semana e no próximo, levando música, dança, teatro, literatura e artes visuais à Água das Casas, Matagosa, Fontes e também à cidade de Abrantes. A iniciativa promovida pela Associação Mundo em Rebuliço pretende aproximar a criação artística das populações e estabelecer uma ligação entre a cidade e as pequenas localidades do norte do concelho. A mostra nasceu em 2024 em Água das Casas, a aldeia à qual é responsável pelo projeto, Filipa Francisco, mantém uma forte ligação familiar. A Antena Livre explicou que o projeto começou precisamente por querer colocar as pessoas no centro das criações.
2: Começou por ser, até o nome era esse, Mostra de Água das Casas, porque para mim fazia sentido iniciar no ponto, na aldeia dos meus avós, onde eu conheço toda a gente, onde temos aqui já uma colaboração de há muitos anos, não só com o Mundo de Rebuliço, mas porque todos na comunidade ajudamos. Ajudamos a fazer a festa, ajudamos uns aos outros, é uma comunidade de interajuda. E era esta energia que eu queria passar para esta mostra. Não ser só um pequeno festival, mas sentir-se que as pessoas estão no centro das criações. E, portanto, fez sentido também, depois da Água das Casas, começar a pensar noutros territórios, mas principalmente da zona norte do concelho. E, portanto, a Matagosa e as Fontes. E depois, claro, sempre a ligação com o Abrantes, até porque Abrantes, eu nasci em Abrantes, e até porque Abrantes tem o Centro Vital, onde também fazemos outros projetos, portanto queríamos ligar tudo.
0: A mostra assume-se assim como um projeto que pretende tecer diferentes artes, lugares e gerações, recuperando simultaneamente histórias e memórias das comunidades rurais do norte do concelho de Abrantes. É tudo quanto a notícias, desejo-lhe a continuação de uma ótima manhã de sábado. Bom dia.

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5: E assim caminhamos juntos nesta manhã com muita música. É tão bom ter a sua companhia aí desse lado. 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

0: Só na tarde lhe damos a ouvir músicas que já não ouvem mais lado nenhum. Eu escolhi um par delas para ouvir esta manhã. Fique por aí para as recordarmos juntos. 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
0: Se só agora se ligou à Rádio Tagem, saiba que eu sou o Luís Algado e que faço esta viagem consigo neste fim de semana. Uma viagem cheia de grandes músicas que tenho todo o gosto em partilhar consigo.
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0: Se a sua vida tem uma música muito especial, pode ter certeza que a qualquer momento a vai ouvir aqui na Tágil. Espero que a playlist que escolhi para esta manhã seja mesmo do seu agrado. 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

0: Nas manhãs de fim de semana da Tagit só se ouve grandes recordações. 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
1: Bom dia. Numa altura em que se fala de investimento e programas de financiamento para novas oportunidades empresariais, o interior do país continua a debater-se com problemas de falta de fibra óptica em muitas regiões. Por exemplo, o sul do Conselho de Abrantes, União das Freguesias de Val das Mozes e São Facundo, ou então a Freguesia do Imposta, não tem fibra óptica. Ora, sobre as chamadas zonas brancas, ou seja, as áreas geográficas em Portugal, onde ainda não existe rede de internet rápida de fibra óptica e onde as empresas privadas não têm planos para investir, o ministro Castro Almeida, em declarações à Antena Livre, em Vila de Rei, deu uma boa notícia.
2: Eu, sobre esse assunto, posso lhe dar boas novidades. É que há muito tempo que há a intenção de fazer a empreitada para estender a rede fibra óptica para todos os edifícios do país. E falta criar condições em mais do que 300 mil edifícios. E essa obra já está finalmente adjudicada. Foi adjudicada há um mês atrás, talvez. O assunto esteve arrastado nos tribunais porque houve várias providências cautelares, pedidos de suspensão, etc. Mas finalmente a obra está adjudicada e, portanto, dentro de pouco tempo começa a empreitada de estender fibra óptica a todas as localidades que não têm fibra óptica. Isso vai permitir acabar com as zonas brancas e podermos usar o telemóvel à vontade.
1: No início da semana, o secretário de Estado da Administração Local e Ordenamento do Território, Silvério Regalado, adiantou que duas CCDR já têm trabalhos no terreno e alertou que, em algumas zonas, a execução poderá demorar 2 anos. O Exército criou, num investimento de mais de 550 mil euros, uma rede móvel tática 4G e 5G para assegurar comunicações nas zonas sem cobertura ou em redes degradadas, anunciou o chefe de Estado-Maior do Exército. A Patrícia Seixas foi espreitar e explica-lhe que projeto é este.
3: É mais um passo na capacitação do Exército para o apoio militar de emergência. Foram estas as palavras do General Eduardo Mendes Ferrão, destacando a importância de dispor de soluções próprias e rapidamente projetáveis quando as infraestruturas civis estão indisponíveis. A nova capacidade, desenvolvida em parceria com a MEU e financiada através da Lei de Programação Militar, foi demonstrada durante uma visita do chefe do Estado-Maior do Exército ao Artex 26, OPEX 26, no campo militar de Santa Margarida, no Conselho de Constância. Segundo Mendes Ferrão, situações recentes, como o apagão e a tempestade Kristin, demonstraram a importância de existirem soluções que permitam assegurar comunicações, comando e coordenação quando as redes civis estão degradadas ou deixam de funcionar. A rede móvel tática 4G e 5G pode funcionar de forma autónoma relativamente às redes móveis comerciais,

0: assegurando localmente serviços de voz, dados, vídeo e geolocalização e recorrer a comunicações por satélite quando é necessário estabelecer ligação ao exterior. Essa ligação permite interligar a rede móvel tática com outros sistemas, incluindo a rede telefónica pública. A solução dispõe de configurações Manpack, orientadas para uma rápida projeção e mobilidade no terreno, e de uma versão instalada em atrelado, equipada com gerador próprio e com uma maior capacidade e autonomia energética. O Exército não quantificou para já o tempo necessário para instalar e colocar o sistema em funcionamento, a área de cobertura ou o número de utilizadores que podem estar ligados em simultâneo. A capacidade foi adquirida e demonstrada, estando a apresentação oficial marcada para o dia 14 de outubro, igualmente no Campo Militar de Santa Margarida.
1: O projeto foi apresentado no Artex 26, que decorre associado à Campanha Europeia de Experimentação Operacional OPEX 2026-1, promovida no âmbito da Agência Europeia da Defesa, que utiliza o Campo Militar de Santa Margarida para testar tecnologias em condições operacionais e realistas. O Bispo de Porto Alegre, Castelo Branco, Dom Pedro Fernandes, procedeu a novas nomeações para vários serviços e estruturas da Diocese de Porto Alegre e Castelo Branco. Entre as alterações está a constituição por um período de 3 anos da Comissão Diocesana para os Bens Culturais da Igreja, que continua a ser presidida pelo Padre Francisco Valente e integra mais 7 elementos, entre os quais leigos e responsáveis ligados à Diocese. O Padre Carlos Cardoso de Almeida foi nomeado como Diretor do Secretariado Diocesano da Educação Cristã da Infância e Adolescência, substituindo desta forma o padre José António Ribeiro Gonçalves. E agora tome nota que o município de Vila Nova da Barquinha vai disponibilizar-se este fim de semana um circuito de transporte gratuito para o Almorol Templário Assalto, que decorre hoje e amanhã, com a ligação entre diferentes pontos do concelho e o castelo de Almorol. A iniciativa pretende facilitar a deslocação do público para o evento, promovendo uma alternativa ao transporte individual e contribuindo para uma maior comodidade e segurança dos visitantes. Pode consultar-se o programa do evento e também dos transportes na página do município de Vila Nova da Barquinha, mas fique já a saber que o assalto ao castelo acontecerá hoje à noite, quando forem 22 horas. Há mais notícias daqui a uma hora. Ótimo sábado, bom fim de semana, bom dia.

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4: Viva, bom dia. É tão bom saber que está aí desse lado para ouvir todas as músicas que lhe para passar esta manhã. Espero que goste. Divirta-se.

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Mas é assim na Rádio dos Bons Velhos Tempos, todos os dias, 24 horas por dia. 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
0: É ao sabor de grandes músicas que vamos andando nesta manhã, aqui na emissão da Tarde em radiotarde.pt. Tenha um excelente fim de semana, venha daí comigo até às 11 da manhã.

0: 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Tenha uma excelente manhã.
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todos, sejam muito bem-vindos ao Para Cá de 80. Já sabe que é uma viagem de máquina do tempo que efetuamos de volta à década de 80. Durante esta hora, entre as 11h30 aqui na Rádio Itagi, da Rádio dos Bons Velhos Tempos. Eu sou a maquinista de serviço, Kina Oliveira, que faz esta viagem convosco com a maior alegria. Acredito mesmo que é realmente muito, muito bom voltar novamente à década de 80 e recordar tudo aquilo que vivemos, as músicas que ouvimos, os filmes que vimos, e tudo aquilo que foi vivido na altura de uma forma totalmente diferente dos dias de hoje. E quem é dessa época ou quem passou por essa década de séries que me dá toda a razão. A verdade é que foram tempos únicos que é muito difícil conseguir-se repetir. Era realmente o nascer de muita coisa que não existia antes e que nos deu realmente uma alegria. Como, por exemplo, o Italo Disco. Foi a abertura de hoje com o Silvio Pozzoli, que normalmente é Silvio, só que como nome artista que decidiu ser Silver Pozzoli com Pretty Baby do ano de 87. O senhor é italiano, claro, então disse que vem realmente de Itália, e diga-se de passagem que vieram sempre temas muito, muito giros dessa vaga incrível que apareceu nos anos 80. Hoje acreditem que é uma mistura de muito tipo de ritmos. É preciso fazer assim uma coisa misturada, não fazer só de um tipo de música. Portanto, fomos buscar um bocadinho de tudo. Olha, espero que... O mais importante é que eu espero que vocês gostem, que fiquem por aí, que me façam companhia e que, tal como eu, nesta hora, consigam realmente reviver tudo aquilo que vivemos naquela década única dos 80. Pode ser? Um acordo? Ok, então vamos lá.

Lembro-se de What's the Color of Money, dos Hollywood Beyond. Eu sempre achei um piadão em eminência a esta música. Por acaso gosto mesmo muito do som e de serem diferentes. São de Birmingham, em Inglaterra. Isto, eles formaram-se em 84 e acho que este tema saiu por volta de 86 e realmente teve o seu êxito muito próprio. Depois disso, os Club Naval, que adaptaram, porque nos 80 também já havia covers, né? Portanto já havia músicas que eram regravadas com o sentido. O Lean On Me, que foi escrito originalmente nos anos 70 pelo Bill Withers e que os Club Naval foram buscar para fazer dar uma roupagem diferente e que foram realmente também um sucesso nos anos 80. Depois disso, um senhor que todos nós conhecemos pela voz e também pelos seus cabelos vermelhos e que encaracolados, Mike Hutchins, que é o vocalista dos Simply Red, por cá de Money's a Tight Mansion, que também não é um original deles, mas sim dos The Valentine Brothers, também uma música escrita em 82 e que eles em 86 regravaram e acabou por ter um bocadinho mais de sucesso do que realmente a sua versão original. Mick Hucknall, assim é que é. Faz sempre confusão com estes dois nomes, mas Mick Hucknall é o nome do vocalista dos Simply Red. Às vezes temos algo. É normal, somos todos humanos. Depois disso, novamente um bocadinho de Italo Disco, desta vez com Albert One, que era conhecido o seu nome artístico, mas o seu nome verdadeiro, Alberto Carpani, que infelizmente faleceu em maio de 2020 com complicações cardíacas e que foi um dos nomes que fez furor na Italo Disco. Talvez aqui em Portugal não se tivesse conhecido tudo e mais alguma coisa, mas acabava sempre por ouvir aqui ou ali, não mesmo em pistas de dança de esteca, onde realmente os temas eram mais usados, visto serem realmente temas para dançar. Estão a gostar? Sim, então continuamos aqui a voltar aos anos 80 e ir buscar velhas memórias e recordações.

Candy Girl, que para além de ser o seu single, era também o que dava o nome ao seu álbum. Os Candy Girl, os New Edition, era tipo uma versão dos Jackson's 5 nos anos 80. Portanto, foi realmente essa a ideia inicial. E como o vocalista tinha uma voz bem parecida com o de Michael Jackson, acabaram por, acabou até por resultar, tiveram alguns êxitos. Chamavam isto Bubblegum Pop. O pop da pastilha elástica. Realmente, se calhar, tem uma certa lógica de referir que um dos elementos era o Bobby Brown. É verdade, as coisas que começou a se descobrir, não é? Depois disso, um tema que eu ainda hoje simplesmente adoro. Andei muitos anos sem ouvi-lo e quando descobri, deu-me arrepios, porque ainda hoje me arrepia imenso este tema. Chama-se Something Inside So Strong. É cantado por Labby Sapphire e... não sabia o que estava por trás e estive agora a ler aqui um bocadinho no Google e ele inspirou-se na música pelo facto de ter assistido na televisão um caso do Apartheid na África do Sul, em que ele vê realmente soldados brancos a matar civis negros. E também como ele estava a lutar contra a sua homossexualidade. Todos sabemos que nos anos 80 ainda se vivia muito dentro do armário e fazia com que realmente muitas pessoas não assumissem a sua vertente sexual. Há aqui qualquer coisa nesta letra que é simplesmente inspiradora, que toca profundamente e eu sou realmente uma fã incondicional deste tema. Adoro. Depois disso, uma senhora americana com uma voz incrível que está pelo nome de Anita Baker, com o tema Sweet Love e a rainha das rainhas, Tina Turner, What's Love Got To Do With It, do álbum Private Dancer de 84, o ano em que uma mulher de quase 50 anos agarra nela própria e depois de um casamento muito, muito mau, muito violento, consegue sair de casa sem nada, apenas com alguns cêntimos no bolso, mas com uma disposição enorme de voltar a ser ela própria e conseguir sangrar na vida. Isso conseguiu. É realmente um exemplo de vida esta mulher, não só pela sua voz incondicional e por tudo aquilo que ela conseguiu alcançar, os seus Miss Hot Legs, portanto, as suas pernas incríveis, mas para mim aquilo que mais me toca é realmente a sua história de vida, porque ela lutou e conseguiu triunfar. Grande Tina. Continuemos.

Good Tradition da britânica Tanita Tikaram. Lembram-se disto? Havia muito folk ali por trás, um estilo um bocadinho diferente daquilo que normalmente se ouvia na altura. Eu, por acaso, sempre gostei muito deste tema. Acho que entra bem no ouvido, tem ali qualquer coisa de diferente. E tudo o que é diferente sabe bem, não é verdade? Pelo menos para mim. Depois disso, uns senhores já muito consagrados do mundo da música, The Beach Boys, aqui com o tema Kokomo, que pertencia à banda sonora do filme Cocktail com o Tom Cruise. Lembram-se? Ai, Jesus, meu Deus, quando o Tom Cruise era novinho, aquele sorriso maravilhoso. Mas pronto, não era para todas as meninas, eu sei, nem todos temos o mesmo gosto. E depois disso, os Aztec Camera, Somewhere in My Heart. Isto realmente dos anos 80 tinha qualquer coisa de simplesmente mágico que, queramos ou não, é impossível não referir as coisas boas que aconteceram nessa década única. Despeço-me por hoje. Já sabem que o Para Cá de 80 acontece às 11, entre as 11 e meio-dia aos sábados e domingos na Rádio Tarde da Rádio dos Bons Velhos Tempos. E eu sou Kina Oliveira, a maquinista de serviço que vos leva nesta viagem numa máquina do tempo de volta aos anos 80. E escolhi as Shakespeare Sisters, Your History, para a despedida de hoje. Espero que tenham gostado da viagem, que entrem novamente comigo na máquina no próximo Para Cá. Pode ser? Então, até lá!

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1: Bom dia. A relação dos jornalistas com a profissão mostra sinais de desgaste e risco de abandono. É o que conclui um relatório divulgado esta semana, que aponta como prioridades o reforço das qualidades de liderança e a revisão das cargas de trabalho e horários. O relatório do Laboratório Português de Ambiente de Trabalhos Saudáveis, a que a Agência Lusa teve acesso, sublinha que a sustentabilidade do jornalismo passa pela sustentabilidade das pessoas que o fazem. A coordenadora do estudo, a psicóloga Tânia Gaspar, disse que o jornalismo estava identificado como uma profissão de maior risco, e os dados acabam por provar isso mesmo.
2: Nós fizemos o estudo nos jornalistas por ser um grupo de risco, não é? Ou seja, nos vários indicadores que nós identificamos, como estabilidade profissional, alterações no mundo do trabalho, a questão também dos horários serem, enfim, um bocado inconstantes, portanto seria um grupo de risco. E os resultados efetivamente têm o mesmo perfil dos dados nacionais, ou seja, comparado com as outras profissões, mas se formos comparar as médias, são um bocadinho piores. Ou seja, por exemplo, na questão das lideranças, as lideranças dos jornalistas de alguma forma ainda pesam mais nesta questão do bem-estar, os sintomas de burnout também são um pouco mais elevados, portanto, no fundo, têm o mesmo perfil, mas um pouco menos bom.
1: Dos 750 jornalistas que participam neste estudo, metade, 50,6%, são sindicalizados e estes são os que apresentam valores mais elevados na gestão do stress. A revisão do Plano Diretor Municipal de Abrantes foi publicada na quarta-feira, dia 23 de setembro, em Diário da República, entrou em vigor na quinta-feira, dia 24, ou seja, no dia útil a seguir à publicação. Segundo a Câmara Municipal de Abrantes, a publicação encerra um longo processo de revisão do documento que define as regras de uso do solo e orienta o desenvolvimento do concelho. Um dia importante para todo o território de Abrantes, disse o Presidente da Câmara Municipal de Abrantes, Manuel Jorge Valamatos, em reação a esta publicação à Antena Livre.
3: Sim, hoje é um dia importante, ficará para a história o início do exercício do novo instrumento de gestão do território, um PDM que demorou décadas a ser concretizado e efetivado, e obviamente que hoje é um dia importante, porque este novo PDM trará seguramente ao nosso território, particularmente ao Conselho de Abrantes, uma nova visão de gestão do território que promove seguramente o nosso desenvolvimento coletivo, e há um conjunto de boas razões para pensarmos que este novo plano diretor municipal trará muitas vantagens para a nossa comunidade. Ele veio à procura de se ajustar à nossa realidade do momento e é um documento que também não será absolutamente estanque, mas que a partir de agora também estará disponível para irmos corrigindo e fazendo as alterações necessárias a favor do desenvolvimento do nosso concelho.
1: O processo de revisão do Plano Diretor Municipal de Abrantes remonta ao início do século. O PDM, que lhe serviu de base, tinha sido originalmente ratificado em 1995, tendo sofrido ao longo dos anos diversas alterações e algumas adaptações. A mostra Encontro de Artes em Espaço Rural regressa este fim.

0: de semana e no próximo, levando música, dança, teatro, literatura e artes visuais à Água das Casas, Matagosa, Fontes e também à cidade de Abrantes. A iniciativa promovida pela Associação Mundo em Rebuliço pretende aproximar a criação artística das populações e estabelecer uma ligação entre a cidade e as pequenas localidades do norte do concelho. A mostra nasceu em 2024 em Água das Casas, a aldeia à qual a responsável pelo projeto, Filipa Francisco, mantém uma forte ligação familiar. A Antena Livre explicou que o projeto começou precisamente por querer colocar as pessoas no centro das criações.
1: Começou por ser, até o nome era esse, Mostra de Água das Casas, porque para mim fazia sentido iniciar no ponto, na aldeia dos meus avós, onde eu conheço toda a gente, onde temos aqui já uma colaboração de há muitos anos, não só com o Mundo de Rebuliço, mas porque todos na comunidade ajudamos. Ajudamos a fazer a festa, ajudamos uns aos outros, é uma comunidade de interajuda. E era esta energia que eu queria passar para esta mostra. Não ser só um pequeno festival, mas sentir-se que as pessoas estão no centro das criações. E, portanto, fez sentido também, depois da Água das Casas, começar a pensar noutros territórios, mas principalmente da zona norte do concelho. E, portanto, a Matagosa e as Fontes. E depois, claro, sempre a ligação com Abrantes, até porque Abrantes, eu nasci em Abrantes, e até porque Abrantes tem o Centro Vital, e onde também fazemos outros projetos, portanto queríamos ligar tudo.
0: A mostra assume-se assim como um projeto que pretende tecer diferentes artes, lugares e gerações, recuperando simultaneamente histórias e memórias das comunidades rurais do norte do concelho de Abrantes. As notícias ficam por aqui, desejo-lhe a continuação de um ótimo sábado, bom fim de semana, bom dia.

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6: Entre as 12 e as 15 horas, aos sábados, sou eu, Joana Cota, quem lhe dá a ouvir as músicas da sua vida. Aqui na Tágide, a rádio dos bons velhos tempos. Seja muito bem-vindo. É muito bom saber que está por aí. Bom fim de semana.
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0: Seja muito bem-vindo a esta emissão de sábado em radiotágido.pt. Eu sou a Joana Cota e tenho muito gosto em fazer-lhe companhia. Fique por aí comigo, é bom saber que está ligado connosco.
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0: E se só agora se ligou connosco, seja muito bem-vindo. Saiba que no início de cada tarde de sábado na Tágide, sou eu, Joana Cota, quem escolhe todas as músicas que vão tocando por aqui. Tenha um grande fim de semana com a rádio dos bons velhos tempos.
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Que bom que é recordar grandes músicas e melhor ainda é recordá-las consigo. Boa tarde, seja bem-vindo. Esta é a Rádio Tágido, a rádio dos bons velhos tempos. Acredito que vale a pena continuar bem ligado em radiotágido.pt ou ouvir músicas assim.

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5: Estou eu a dar-lhe música. O meu nome é Joana Cota e espero que goste das músicas que hoje partilho consigo e que nos fazem voltar aos bons velhos tempos.
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0: Seja muito bem-vindo à Rádio dos Bons Velhos Tempos. Sabe que aqui, a qualquer instante, irá de certeza tocar aquela música de que tanto gosta e que já não ouvi há tanto tempo. Só em radiotagit.pt pode ouvir estas recordações. Deixe-se ficar por aí.
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0: Na rádio dos bons velhos tempos passam todas as músicas da sua vida. Obrigada por estar aí comigo. Tenha uma excelente tarde de sábado. E não se esqueça nunca, um sorriso resulta sempre. Eu sou a Joana Cota e fico até às 15.
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0: E assim caminhamos juntos nesta tarde com muita música. É tão bom ter a sua companhia desse lado. Boa tarde, seja muito bem-vindo à Tágide, a rádio dos bons velhos tempos.

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Na Rádio Targido só se ouvem grandes recordações. 24 horas por dia. Eu sou a Joana Cota e trago duas mãos cheias de boa música para recordarmos juntos. Muito boa tarde e bom fim de semana.

Se é boa a música que procura ouvir esta tarde, deixe-me que lhe diga que preparei para hoje uma grande seleção musical. Está, portanto, no sítio certo para passar uma tarde fantástica com músicas extraordinárias. Obrigada por estar connosco.

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3: E se apesar de ser fim de semana, está a trabalhar na nossa companhia, saiba que é um prazer poder levar até si estas músicas que certamente ajudam a que o tempo saiba melhor. Por mim, acredito que tenho todo o gosto em passá-las para si. Fique por aí comigo e tenha uma grande tarde de sábado.
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0: Juntos, neste fim de semana, vamos ouvindo as músicas que nos marcaram a vida e que nos fazem recordar outros tempos. E é assim, 24 horas. Por exemplo, de segunda à sexta-feira, o Carlos Aparício está nas manhãs da Tágit com o seu 9 e picos. Não deixo de ouvir. Muito boa tarde e bom fim de semana.
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0: Radiotágito.pt é onde pode ouvir a melhor música de todos os tempos. No início de cada tarde de sábado, cabe-me a mim, Joana Cota, escolher todas as músicas que por aqui vão-me tocando. Obrigada por me fazer companhia aí desse lado. Deixe-se ficar.
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0: Se só agora ligou a Rádio Tágito, saiba que eu sou a Joana Cota e que faço esta viagem musical consigo todos os sábados, entre as 12 e as 15 horas. Uma viagem cheia de grandes músicas que tenho todo o gosto em partilhar consigo. Faça por ter uma boa vida, aproveitando ao máximo este fim de semana.

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E se a sua ainda não passou hoje, então continue por aí, pois irá ouvi-la de certeza. Bom dia, boa tarde ou boa noite, dependendo da hora e do local onde nos esteja a ouvir. Seja bem-vindo à Tágido, a rádio dos bons velhos tempos.

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Na Rádio dos Bons Velhos Tempos passam todas as músicas da sua vida. Obrigada por estarem comigo. Tenha uma excelente tarde de sábado. Eu sou a Joana Cota e fico até às 15.

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0: Tarde de sábado com muita música na Rádio Tagetes, comigo, Ricardo Silva. Esta é a Rádio dos Bons Velhos Tempos, com aquelas músicas que já não se lembrava. Bom fim de semana.
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0: online para todo o mundo em radiotagide.pt. Onde quer que esteja, esteja sempre ligado comigo. Esta é a rádio dos bons velhos tempos. E nesta tarde de sábado escolhi para si a melhor música. Venha daí comigo, tenho certeza que não se vai arrepender.
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0: Boa tarde e bom fim de semana. Esta é a Rádio Tagit, a rádio dos bons velhos tempos. Aqui só passa as suas músicas favoritas, mesmo aquelas que já não se lembrava.
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Que bem que sabe ouvir estas músicas, não é? É muito bom saber que está desse lado comigo em radiotargide.pt, a rádio dos bons velhos tempos. Bom fim de semana!

0: Seja no seu computador, no seu tablet ou smartphone, o importante é estar ligado em radiotargit.pt, a rádio dos bons velhos tempos. Eu sou o Ricardo Silva e espero que esteja a passar-se uma ótima tarde. Bom fim de semana.
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3: Não desligue da Rádio dos Bons Velhos Tempos. Tenho mais música preparada só para si nesta tarde de sábado. Bom fim de semana.

0: Esta é a Rádio Tágetes, a rádio dos bons velhos tempos, com aquelas músicas que, por mais anos que passem, parece que nunca passam de moda. Fique ligado comigo porque já tenho preparados muitos mais êxitos da música que só as pode ouvir aqui. Bom fim de semana!
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0: tenho a melhor música preparada para si nesta tarde de sábado. Espero que esteja a passar um ótimo fim de semana com a Rádio dos Bons Velhos Tempos em radiotarget.pt.
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0: Onde quer que esteja, obrigado pela sua companhia. Bom fim de semana com a Rádio Target, a rádio dos bons velhos tempos.

Boa tarde e bom fim de semana com a Rádio dos Bons Velhos Tempos. Tenho para si mais música, só para si, nesta tarde de sábado. Daquelas que já não ouvi há muito tempo e que bem que sabe ouvi-las, não é? Obrigado por estar desse lado em radiotargida.pt.

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1: Nas suas tardes de sábado, sou eu quem lhe oferece as músicas que pensava que já não tocavam na rádio. 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

Seja bem-vindo a mais um Ponto de Encontro. Hoje, pelo menos a abertura, é especial. Especial e nada alegre. Porque partiram duas vozes, duas grandes vozes. A primeira, portuguesa, Jorge Palma. A segunda, brasileira, Ricky. Então é mesmo com eles que vamos começar.

singela homenagem a dois seres que partiram e que enchiam de luz o nosso horizonte. Ficamos agora com os Bandidos do Cante e logo a seguir, Hipnoterapia com o Dr. Jorge Cosme.

0: aprende a fortalecer a conexão entre o corpo e a mente com o hipnoterapeuta Jorge Cosme. Hipnoterapia, precisamos de falar sobre isso.
1: Ora, mais uma semana passou e por isso mesmo o Dr. Jorge Cosme está de regresso aqui ao nosso espaço, ao espaço de hipnoterapia. Doutor, espero que esteja bem disposto e seja muito bem-vindo.
2: Olá, Helena, eu agradeço o seu cumprimento e informo que estou muito bem disposto. Aliás, é muito difícil eu estar mal disposto. Às vezes acontece, mas eu tento resolver logo esse problema com
1: somos
2: a maior solidariedade.
1: Exatamente, somos dois. Doutor, temos aqui uma pergunta um bocado diferente, que é a seguinte: uma pessoa que tenha problemas de pele, a hipnose pode aliviar os sintomas?
2: Sim, a hipnose pode realmente ser um complemento eficaz para aliviar os sintomas, principalmente aliviar os sintomas da doença de pele, influenciadas nomeadamente pelo stress, como por exemplo a psoríase e o próprio eczema. Como é que a hipnose poderá ajudar? Poderá a Helena perguntar. E é, digamos, através da redução do stress no paciente, porque o sistema nervoso e o stress pioram as inflamações cutâneas, e a hipnose, ao, digamos, ser feita, ao ser aplicada, acalma a mente da pessoa e diminui esse impacto físico, por um lado. Por outro lado, através também da hipnose, ela ajuda a diminuir o impulso da pessoa a ter tendência de se coçar, e mesmo no prurido crónico, que agravam as feridas, não é? Por isso, também é eficaz a esse nível. E no fundo, uma das coisas que é importante, que eu tenho falado ultimamente também, penso que é no aspecto do sono. O sono é muito importante. A maior parte das pessoas nem sequer se apercebe da importância que o sono tem na prevenção das doenças. E a hipnose, ao relaxar as pessoas e colocá-las, digamos, num momento mais de relaxamento, mais de equilíbrio emocional, ela acaba por também fazer, digamos, na qualidade do sono, haver uma melhoria nesse aspecto, porque promove um descanso mais profundo, que é essencial para recuperar a pele durante as crises, porque as pessoas... Não, é assim, hoje em dia não se fala, já se começa a falar bem na importância do sono que tem, quer até para a produção, quer até para a nossa saúde em termos de doenças imunitárias. Por isso, neste aspecto, digamos que promove esse tal descanso que é mais profundo e que no fundo é essencial para recuperar a pele durante as crises. Até porque a hipnoterapia, nós também podemos acelerar esse processo, digamos, de cura neste aspecto daquilo que são os problemas da pele, não é? Agora, há três coisas que eu gostaria de que os nossos ouvintes ficassem cientes. É que há que ter em conta três aspectos. O primeiro é que a hipnoterapia, neste caso, nunca, em caso algum, substitui o médico. A hipnoterapia, nos casos de problemas de pele, funciona apenas como um tratamento complementar à dermatologia convencional. É bom que as pessoas não pensem que vão ao hipnoterapeuta e que resolvem o problema de pele. Não. É algo que ajuda realmente e reforça o tratamento da dermatologia convencional. Depois, cá está, não se promete a cura em circunstância alguma. Ajudamos a controlar o sistema, os sintomas, perdão, e o bem-estar, mas não eliminamos a causa da raiz, a não ser que ela tenha uma motivação, digamos, que haja um gatilho que esteja, digamos, a provocar precisamente esse tipo de reação. Mas de qualquer das formas, nunca poderemos ter o à vontade de dizer: ah, isso é um problema que a gente vai curar só com a hipnose. Não, uma hipnose neste caso será sempre complementar. E por fim, digamos que os resultados que se apresentam, geralmente, eles são variáveis, porque a eficácia depende da recriação de rotina de relaxamento e da receptividade que cada pessoa tem à técnica. Ou seja, se a pessoa realmente tem ou faz alguma resistência à hipnoterapia, ela vai acabar por não ter sucesso, digamos, naquilo que é o alívio dos sintomas que está a ter. Mas isso, quer dizer, acontece não só nas doenças de pele, como acontece depois nas outras doenças que possam aparecer, não é?
1: Obviamente.
2: A confiança é muito importante, quer no hipnoterapeuta, quer o rapport que é estabelecido entre o hipnoterapeuta e o paciente. Tudo isso são aspectos que são essenciais para que as coisas cheguem a bom porto.
1: Pois é, o sucesso é isso mesmo. O grande problema é as pessoas que não gostam de dormir. Mas isso estava um pano para mangas.
2: Um dia vamos falar, se calhar, não sei se uma sessão não dá de maneira nenhuma, falarmos sobre os problemas e a importância que o sono tem, mas podemos fazer, partir isto em duas ou três sessões, porque provavelmente será importante nós abordarmos esse tema, porque a maior parte das pessoas não imaginam como o sono é importante até mesmo para a cura de doenças que nós consideramos que são extremamente difíceis de alcançar resultados benéficos. E inclusive um sono de má qualidade, a maior parte das vezes, tem uma influência muito, mas muito grande e profunda sobre a saúde geral que nós temos.
1: Uhum.
2: E tem
1: um impacto
2: no nosso corpo que a maior parte das pessoas não têm, e os dias que hoje decorrem, nós dormimos muito pouco e isso não é nada bom.
1: Eu sei. Eu tenho consciência disso, mas eu sou uma daquelas que não gosta de dormir, porque eu acho que é uma perda de tempo. Mas pronto.
2: Uma coisa é não gostar de dormir.
1: Sim.
2: E dormir com um sono de qualidade. Outra coisa é não gostar.
1: Ah, mas eu durmo bem. Eu durmo bem. Eu quando durmo, durmo bem. O que eu tenho sempre a mania de dormir à pressa para não perder muito tempo.
2: Pois, mas o dormir à pressa, a gente depois irá abordar no futuro, está bem?
1: Está certo. Até para a semana, doutor. Tudo de bom. E obrigado.
2: Obrigado, Helena, igualmente também. Um abraço para si e votos de uma boa semana para todos aqueles que nos ouvem. E também será extensivo assim como deve ser.
1: Obrigada, igualmente.
2: Adeus, Helena. Adeus.
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1: O Ponto de Encontro é assim, não tem só música, tem também rubricas e pode participar. É verdade. Se necessita de alguma pergunta, alguma ajuda pelo Dr. Jorge Cosme, basta ligar ou enviar alguma mensagem para o 917-22-6580. O Dr. Jorge Cosme ajudá-lo-á, ou então, se precisar de esclarecer alguma questão, também está ao seu dispor.

Dançar. Ficamos então contentes por saber que vai ficar connosco até ao final deste ponto de encontro. É mesmo muito bom para nós saber que nos acompanha do início ao fim. É sinal que gosta e isso para nós é fundamental.

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Para si que só chegou agora, ainda está a tempo. Então vá lá acomodar-se e vir connosco. Então tem muita música para escutar e não só.

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1: Viva! Seja bem-vindo a mais uma edição do Legalmente Falando. Todas as semanas, neste mesmo horário, temos a Leis e Fiscalidade com o jurista Paulo Lourenço, que é uma realidade dos nossos dias, redes sociais e o mundo digital. E esta pergunta tem a ver precisamente com redes sociais. Tive uma situação chata este verão. Gostaria de saber se é permitido gravar uma conversa sem avisar os participantes e se posso divulgar nas redes sociais uma gravação que fiz. Questiono ainda se é legal filmar uma discussão ocorrida na rua. Presumo aqui que rua seja espaço público e é uma presunção minha ou nossa aqui para fazer o enquadramento. Se calhar, primeira pergunta, e que tem a ver precisamente antes da rua ou do espaço público, se é permitido gravar e divulgar sem avisar os participantes, direi eu que no jornalismo não é possível, não sei que seja uma investigação muito profunda e que haja interesse público para nós fazermos isso, mas o cidadão terá outros direitos diferentes dos jornalistas?
2: Bom dia aos nossos ouvintes também, Jerónimo. Na verdade, não têm outros direitos. A resposta, em princípio, é não o pode fazer. Portanto, não pode gravar sem o consentimento das pessoas e muito menos poderá, efetivamente, divulgar. Agora, quando estamos já no espaço público, pode acontecer uma coisa diferente. Se alguém está a assistir, por exemplo, à prática de um crime e não tem outra forma, digamos assim, de chamar em tempo útil, se calhar, a autoridade, os tribunais têm vindo a entender, porque está subjacente ao interesse público relevante, mas imaginar que é um crime público, alguém está a assassinar alguém.
1: Pronto. Ou a agredir de forma
2: violenta.
1: Ou a agredir
2: mesmo. A pessoa pode efetivamente filmar.
1: Ou violência doméstica, que então aí é logo direto.
2: Exatamente, o que faz é crime público, nesse caso o que faz é transmite às entidades competentes e as entidades depois dão o devido seguimento, porque nesse caso pode efetivamente fazer prova, não é? Agora, se não se trata de um contexto de autorização das próprias pessoas visadas, se não se trata de um contexto público, da prática de um ato ilícito, a resposta objetiva é não pode recolher imagens sem o consentimento, muito menos pode divulgá-las. Ora, se o não pode fazer também na vida do dia-a-dia, no mundo virtual também não o pode, por maioria de razão, portanto não pode ir para as redes sociais, para o LinkedIn, para o Instagram, Facebook, TikToks, etc., e por isso simplesmente divulgar sem o consentimento das pessoas, porque isso pode ele próprio inclusive incorrer em crime, em responsabilidade criminal, pelo facto de estar, enfim, a violar uma série de direitos que são penalmente protegidos.
1: Portanto, este nosso ouvinte, se sofreu alguma destas situações, pode agir, pode apresentar queixa contra quem fez os vídeos ou o autor, quem fez ou divulgou.
2: Exatamente.
1: E aqui, o autor ou a divulgação, são, se forem pessoas diferentes...
2: É a história do tão ladrão, é o que vem à horta como que fica à porta, não é?
1: Portanto, temos aqui um autor e um divulgador, digamos assim, que exatamente. Em caso de haver uma queixa-crime, é para dois.
2: Há uma coautoria.
1: É para dois, exatamente.
2: Do crime, exatamente. Exatamente, é isso mesmo.
1: Muito bem, Paulo, até de hoje 8 dias. Voltamos de hoje uma semana para mais uma edição do Legalmente Falando. Já sabe, pode enviar as dúvidas, as perguntas, que aqui todas as semanas tentamos dar as respostas mais certas.
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1: O ponto de encontro é como um ovo muito recheado. Então aqui fica mais um pouco desse recheio. Os momentos de reflexão com Marcelo Martins.
0: Copo meio cheio. Certamente já ouvimos algo ligado à analogia do copo meio cheio ou copo meio vazio. É comum que identifiquemos a atitude de enxergar o copo meio vazio com o pessimismo, enquanto enxergar o copo meio cheio é atribuído aos otimistas. A comparação não é antiga. Os registros nos mostram a expressão sendo utilizada na metade do século XX, primeiramente falando em tanques de combustível. Logo depois falou-se em garrafa e depois em copo, quando um economista, enfim, afirmou que um otimista é aquele que olha para o copo e o vê meio cheio. A analogia é inteligente, pois trata de como cada um escolhe ver a mesma realidade, o mesmo copo, a mesma quantidade de líquido. Isso fala de como somos ou de como estamos em determinado momento. A filosofia tratou questões com essa maestria. Na visão de alguns, como o filósofo Epiteto, a realidade é dividida entre o que podemos e o que não podemos controlar. Dessa maneira, olhar para a metade cheia é focar no controle da própria mente e fazê-la perceber que há água para se beber. O Espiritismo, por sua vez, nos mostra um otimismo maduro, sem visão fantasiosa e sem esconder a realidade. Diante de um mundo difícil, a doutrina dos Espíritos nos ensina, por exemplo, que o mal é transitório. Ensina que ser otimista não é fechar os olhos para o charco, para o lado ruim da vida, mas ter a sensibilidade de perceber que a água corre cantando por ele, isto é, que apesar de tudo, as dificuldades nos ensinam a crescer. Otimismo é estímulo para o trabalho, vigor para a luta, saúde para a doença das paisagens espirituais e luz para as densas trevas que se demoram em vitória momentânea. Alguns viciamos tanto em lamentar pelo copo meio vazio que nos esquecemos de que há água e que podemos bebê-la. Esquecemos de agradecer pelo líquido salvador que está à nossa disposição. Por isso, de nada adianta ficarmos vivendo de lamentos, destacando tristezas e desencantos, vendo apenas o que nos falta. Precisamos de enxergar o que temos, o que já conquistamos, sabendo que a existência é uma oportunidade única, não porque tenhamos só uma encarnação, mas porque essa oportunidade, do jeito que está organizada, da maneira que se configurou para nós, não se repetirá. Viver sempre esperando o que ainda não temos é armadilha letal que drena nossas forças e sempre resulta em frustração. O otimismo real fundamenta-se na fé inabalável nas leis divinas. Quem sabe que o Pai governa o universo não se desespera com o nevoeiro passageiro da tarde. O pessimismo é uma deserção do dever de ser feliz. Sorrir diante do obstáculo é um ato de coragem que atrai o socorro do alto. Leveza diante das dificuldades, calma perante os desafios. Já somos maduros o suficiente para sabermos entender os acontecimentos e extrair deles o melhor possível. Assim, da próxima vez que olharmos o copo com água e tivermos que fazer a escolha, pensemos bem e bebamos a água que a vida nos oferece, com gratidão e disposição para prosseguir.

0: Ao contrário de Bia Cabós, nós vamos parar, mas por uns breves momentinhos. Fazemos uma pausa, voltamos daqui a pouco com a nossa segunda e última hora deste Ponto de Encontro. Que esteja a passar um agradável dia, tarde, manhã, noite, enfim, onde quer que se encontre a escutar-nos. O importante é estar connosco, como é importante também nós estarmos consigo. Até já.
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5: Cá estamos então para a nossa segunda e última hora de hoje. Acomode-se e venha daí. O Dr. Fernando Figueiredo já está por aqui.
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5: Ora bem, já cá temos novamente o Dr. Fernando Figueiredo para nos falar sobre saúde. Bom dia, boa tarde ou boa noite, doutor, consoante a hora que nos estejam a escutar.
7: Ora, como tal, as minhas saudações para quem nos escuta.
5: Então, vamos lá ao comentário da semana.
7: Há muitos anos, sem nada ser feito,

0: que mais me espanta foi há dias a Ministra da Saúde lamentar-se que um número considerável de pessoas chegam aos hospitais diretamente do aeroporto.
1: Diretamente do aeroporto?
0: É verdade. Palavras dela.
1: Ah!
0: Não será a obrigação da Ministra criar legislação para que tal não aconteça? Em lugar de se lamentar, não compete aos nossos deputados, não compete aos vários ministros do país, não só deste governo, como dos anteriores, acabar com uma situação destas? Se não são capazes, eu não sou jurista, mas de uma forma grosseira vou dar uma ajudita. Como somos de Estado de Previdência, humanamente, todos os que chegam, bem ou mal, que precisem, sejam tratados. É lógico que, com medida persuasiva, após estarem livres de perigo iminente, sejam de imediatamente repatriados e a lei obrigue que os seus consulados, que os representam, tenham que pagar os gastos que foram efetuados. Quanto às pessoas que vieram nesta situação e que se comprove que não é uma situação de imediato, ou seja, já vinham com uma doença prolongada, ou, pior ainda, viria única e exclusivamente as mulheres para ir para ter filhos portugueses, para depois toda aquela mecânica poderem usufruir desta situação, sejam proibidos de voltarem a entrar em Portugal. Quanto ao privado, é outra conversa. Vem para pagar, é o chamado turismo de saúde. Mas esta falta de legislação, que há muitos governos, estou-me a referir a muitos governos, isto é prática corrente e lamúria do facto, não consigo perceber como é que não há legislação.
1: Pois é, vamos aguardar para ver se dá frutos.
0: Pois, nós vamos cá falando.
1: Claro, a população está a aumentar.
0: Ah, e com as areias do Sará, temos aumentado bastante também.
1: É verdade. Bom, doutor, vamos então para a saúde. E há um médico que afirma que nada melhor para a nossa saúde do que beber em jejum ou logo de manhã água com limão. Este médico afirma também que já há mais de 30 anos que faz isto e que pouco a pouco foi agora juntando, passado vários anos, foi juntando outras coisas, outros ingredientes, como propólis e falta-me aqui outro alimento qualquer. O que eu pergunto é, isto está certo ou está errado?
0: Um açúcar com um ácido é da química. O propólis não deixa de estar enquadrado pelos alimentos considerados doces.
1: Uhum.
0: O limão é um ácido e, segundo a química, faz uma fermentação alcoólica. O que vai fazer uma fermentação no estômago se forem tomados em conjunto.
1: Independentemente de ter lá água?
0: Independentemente de ter água. A água aqui não vai fazer nada. Por outro lado, limonadas, isto também já está comprovado, se forem todas ensalivadas, muito bem. Se não forem devidamente ensalivadas, o ácido do limão chega ao estômago a fermentar com o propólis, vai fazer um rico gasómetro e vai fazer mal. Depois, segundo, eu também já ouvi relacionado com este estudo, que ouviu, de facto tudo isto se vai alcalinizar no intestino.
1: Sim,
0: aliás, alcalinizou-se no estômago, que depois com os sucos do estômago vai alcalinizar essa substância. Mas antes, no estômago, fez salada russa, como costuma dizer.
1: Então, e se retirar...
0: Não foi salivado.
1: Sim. Se retirar o propólis e se for só a água com limão. Por isso, o médico afirma que a água com limão vai ajudar à digestão porque o ácido do limão assim o faz. Porque só depois no intestino é que o limão se torna alcalino.
0: O ácido vai ferir as paredes do estômago. Vai haver

0: que um esforço. O que se deve fazer, e que isso está absolutamente comprovado, é que através da saliva, em saliva, bem, o limão, ele pode beber água com o limão, também não digo que não, mas tem que ensalivar aquela... Tem que salivar aquela água com limão, que é para tornar o limão logo alcalino, através da saliva. Se fizer isso, é uma grande bebida. Se beberem a limonada, tuca, tuca, tuca, por aí fora, tal, tal, tal, tal, logo de seguida, estão a fazer uma grande asneira.
1: Tem que ser tomado devagarinho.
0: Tem que ser tomado devagarinho, acho bem, e não vai misturar um açúcar a um ácido. Porque isto é química pura, está mais conhecido. Infelizmente muita gente mete a cerro e, é claro, vai fazer uma fermentação alcoólica, misturando um ácido com açúcar, faz uma fermentação alcoólica. Não digo que isto não vá ter benefícios depois, noutras situações, mas se for feito com cuidado de ensalivar muito bem, quando toma o própolis, não tomar o limão em períodos diferentes, é com 20 minutos de intervalo, se tomar um ou outro já está mais que digerido, já vai para o intestino. E estou perfeitamente de acordo que estas duas substâncias vão aumentar a qualidade de vida, depois as digestões e, conseguinte, a melhoria de saúde de toda a gente. Eu estou de acordo em que tomem o sumo de limão, mas é salivado.
1: Independentemente de ser com água ou não.
0: Ser com água ou não.
1: Muito bem. Estamos...
0: A água só vai diluir um pouco o ácido. Aliás, o ideal é meter o sumo de limão na boca, ensalivá-lo bem e depois engoli-lo com um pouco de água. Aí é que está correto. E tem duas vantagens. Vão tirar, ou ensalivar o limão, vão tirar o tártaro. E por conseguinte vão evitar que os dentes se estraguem.
1: Mas isso já não
0: muita
1: é para
0: gente
1: toda
0: tirar,
1: a gente,
0: depois...
1: não é? Isso aí já não é para toda a gente. Nem toda a gente consegue ter ali o limão na boca e ensalivar. Só quem gosta de ácido, não?
0: E podem pôr então um bocadito de água para cortar, mas ensalivam aquilo bem ensalivado. Estão a eliminar o tártaro. Em alguns casos até dizem, há alguns palermas que dizem isso. Ah, quem fecha com o sumo de limão fica lá com buracos. Fica, sim senhor, tirou o tártaro. Ficou lá o buraco, não estragou o esmalte. Bem, pelo contrário, o sumo de limão, feito isto diariamente, ensalivado, até com pouco de água, vai ajudar a eliminar o tártaro e, conseguindo, futuramente vai até ajudar o esmalte dos dentes.
1: Agora passamos para outra pergunta, que é a seguinte: será que o álcool e o açúcar estarão relacionados com a queda de cabelo?
0: Ah, mas é que não tenho dúvidas nenhuma disso. O exagero. Porque o açúcar, nós já sabemos, os problemas que causa na circulação. Bom cabelo tem que ter boa circulação. O álcool, não temos dúvidas nenhumas, que atua, por um lado, na circulação. O vinho tinto maduro, se for enxambrado, ou seja, retirar o álcool, tem os taninos, que vai melhorar até o cabelo e a pele, mas o álcool por si ataca o fígado, e o fígado é o grande responsável da maior parte dos problemas de pele e do cabelo, consequentemente. Por conseguinte, ninguém tenha dúvidas que um copinho de vinho à refeição não faz bem, a menos que lhe deem um prévio aquecimento, retirem o álcool e depois deixem-no arrefecer e bebam normalmente. Não modifica muito o gosto do vinho e aqui os taninos fazem bem. É tudo aquilo que falamos.
1: Ora, muito bem. Fica uma receita mais saudável. Bom, doutor, e agora falamos de coisas belas como o amor perfeito. Esta plantinha ou esta flor, não é? Uma flor. Faz bem a toda a gente ou nem por isso?
0: Ora, mas o amor perfeito ou erva trindade é uma belíssima planta das famílias das violetas. Distingue-se pelas suas três cores, da mescla do branco, da púrpura e do amarelo. Durante a Idade Média, preparava-se com o amor perfeito um chá purificador, ou seja, um medicamento que acreditavam benéfico para as doenças do coração dos amorosos, ou também dos infiéis da religião católica, pois era tricolor e correspondia às cores da Santíssima Trindade. Na época isabelina, os escritores ervanários cantavam a sua beleza e suas virtudes. Esta bela planta cresce nas sebes dos campos valdivos e, com frequência, nas margens dos campos de trigo. É uma erva medicinal, contém taninos, alcaloides, saponinas, glucósidos, bem como diversos sais e ácidos. As folhas secas pulverizadas ou misturadas com mel até formam uma pomada que, aplicada sobre as feridas, ajudam a cicatrizar. Para cura, infecções cutâneas, trata-se as partes afetadas, por exemplo, com compressas de gaza embebidas em infusão da planta. A infusão também pode ser bebida, combate afecções do sangue, debilidade nervosa, o cansaço, doenças cardíacas. A parte nervosa atua bastante bem, atua na icterícia e estimula o metabolismo. Para terminar, as folhas misturadas com mel também são expectorantes, antitúxicas, e adicionado um pouco de água ao xarope, têm propriedades depurativas, pois ajuda a estimular as funções renais.
1: Então há que semear o amor perfeito.
0: É belo e dá saúde.
1: Muito bem. E já agora está vocacionado para todos os grupos sanguíneos ou nem por isso?
0: Não. Não há estudos contraindicados no assunto.
1: Muito bem, muito bem. Então o nosso coração vai começar a ficar mais calmo.
0: Pela vista e pela toma da vida.
1: Certíssimo. Doutor, então hoje estamos conversados, alimentados e para a semana há mais.
0: Fazemos votos que assim aconteça e que já andamos a fazer há muitos anos com muito gosto. Foi um prazer estar consigo, com os nossos ouvintes e até daqui a 8 dias.
1: Até daqui a 8 dias, tudo de bom. Vale a pena referir que sempre que quiser entrar em contacto connosco ou algum dos nossos convidados, pode ligar ou deve ligar ou enviar mensagem para o 917-226580.
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0: Se nos acompanha na estrada, boa viagem. Vá lá ter cuidado com as grandes velocidades.
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seu fim de semana esteja a correr da melhor forma é aquilo que nós desejamos. Para começar esta nossa derradeira parte, então ficamos com uma grande recordação, a de Carlos Paião e Arco-Íris.

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1: Saudações associativas a todos os ouvintes deste espaço Deco. Hoje vamos falar sobre casa própria, que vale muito. Mas chegará para viver melhor na reforma? Durante décadas, comprar uma casa foi um grande investimento de muitas famílias portuguesas. Hoje, muitas pessoas mais velhas têm um imóvel de valor significativo, mas uma pensão que deixa pouca margem para as despesas do dia-a-dia. Como transformar esse património em segurança financeira sem comprometer o futuro? Para muitas famílias, a casa própria representa o maior investimento de uma vida. No entanto, ter património não significa ter liquidez. Uma casa pode valer muito no mercado, mas esse valor não paga por si só alimentação, energia, medicamentos ou despesas de saúde. É neste contexto que têm ganho visibilidade soluções que permitem transformar o valor da habitação em dinheiro, como a venda da propriedade com reserva de usufruto. Na prática, o proprietário vende o imóvel, recebe um determinado montante e mantém o direito de nele viver, nas condições acordadas. Pode parecer uma solução atrativa para quem tem uma pensão reduzida e uma casa de valor elevado, mas exige uma análise cuidado. O montante recebido não é um rendimento adicional, resulta da conversão antecipada de património em liquidez. Antes de aceitar uma proposta, é essencial perceber quanto vale efetivamente o imóvel que está a ser oferecido e em que condições. Importa também saber que os direitos permanecem após a venda. Durante quanto tempo poderá utilizar a habitação, quem ficará responsável por impostos, despesas e obras e o que poderá acontecer perante diferentes situações futuras. Uma avaliação independente do imóvel e aconselhamento jurídico podem ser importantes antes de tomar uma decisão. E se houver outras soluções? Vender a casa ou parte dos direitos sobre ela não deve ser uma decisão tomada sem comparar alternativas. Se a habitação for demasiado grande ou dispendiosa, poderá fazer sentido ponderar uma mudança para um imóvel mais pequeno. Dependendo da situação, o arrendamento de parte da casa ou de outras formas de obter rendimento também podem ser consideradas. Não existe uma solução igual para todos. O importante é perceber qual permite melhorar a situação financeira atual sem comprometer desnecessariamente a segurança futura. A habitação não é apenas um investimento. Para muitas pessoas, é também uma importante reserva de segurança. Transformar esse património em liquidez pode melhorar o rendimento disponível hoje, mas reduz o património para o futuro e pode ter impacto no que será transmitido aos herdeiros. Antes de transformar a casa em dinheiro, faça sempre as contas. Quanto vale realmente o imóvel? Quanto dinheiro preciso? Durante quanto tempo esse valor permitirá complementar a minha pensão? Que direitos mantenho sobre a habitação? Que despesas continuarei a suportar? Existem outras alternativas? Caso tenha dúvidas sobre este e outros assuntos, não hesite em contactar a DECO e o Gabinete de Proteção Financeira. Até à próxima rúbrica.
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2: O tempo, essa coisa que temos sempre a mais quando somos novos e sempre a menos quando crescemos. Quando somos crianças, queremos que o tempo passe depressa. Queremos ser grandes, queremos chegar lá. Depois chegamos e começamos a querer exatamente o contrário. Que o tempo abrande, que nos dê mais um pouco, mais uma conversa, mais um abraço, mais uma manhã, mais um momento. O tempo não espera por ninguém. Passa quando estamos felizes, passa quando estamos distraídos, passa até quando achamos que não está a acontecer nada. E talvez seja esse o problema. Passamos demasiado tempo preocupados com o amanhã ou presos ao ontem e esquecemos-nos do único tempo que realmente temos, o agora. Por isso, hoje não adie aquela chamada, não guarde aquele abraço, não deixe para amanhã aquilo que pode fazer alguém feliz hoje, porque o tempo não volta. E um dia percebemos que aquilo que realmente importa não é quanto tempo tivemos. É o que fizemos com o tempo que nos foi dado.

0: E é o melhor que temos a fazer, não nos importar com esses zum-zums que muitas vezes falam de nós.
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0: O que é bom acaba depressa, ou não há nada que sempre dure. E por isso mesmo o Ponto de Encontro termina com a promessa de voltarmos de hoje a 8 dias. Se gostou, anote, sempre nesta frequência, sempre neste horário, nós estaremos consigo para a semana. Fique bem, aproveite a vida e esboça um sorriso. É de graça e o sorriso contagia. Até para a semana.
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2: Nego do Borel, Brasil, Davi Carreira.

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1: Boa tarde, seja bem-vindo a mais uma edição do Disto e Daquilo. A Associação Jogar ABT foi formalmente constituída no dia 27 de agosto por um grupo de cidadãos dos Conselhos de Abrantes e Cerdoal. A nova coletividade pretende criar uma ludoteca e promover encontros regulares abertos à população dedicados aos jogos de tabuleiro modernos e aos jogos narrativos conhecidos como RPG. Ou RPG. A associação resulta de mais de 3 décadas de encontros informais realizados em Abrantes, Alfarrede, Casais de Revelhos, Rousseau, Sul do Tejo e Tramagal. A decisão de formalizar o grupo ganhou força depois da adesão registada no espaço de jogos dinamizado nas 2 últimas edições do Festival das Juventudes em Abrantes. Jovens, famílias, pais, filhos, avós e netos participaram nas atividades e questionaram os organizadores sobre a existência de um local onde pudessem jogar regularmente. Em entrevista à Antena Livre e ao Jornal de Abrantes, o presidente desta associação Jogar ABT, Hugo Pereira, explicou que a criação da mesma era uma intenção antiga, mas faltava reunir um grupo disponível para avançar com o projeto. Hugo Pereira recebeu-nos no Covil da Jogar ABT. É uma sala em Alfarrede, na cave da casa do próprio presidente.

0: que já jogavas, ou seja, o Trincacom foi, que eu tenho a memória dos primeiros encontros dos jogadores de tabuleiro, mas esta tua paixão, e começamos por aí antes de ir à associação, sim, porque vem tudo numa sequência, a associação surge numa sequência. Quando é que ganhaste esta paixão por jogos? E nós estamos aqui a olhar para não sei quantos, mas centenas de jogos.
1: Eu lembro-me de jogar desde novo. Jogava com os meus pais, jogava com o meu avô, ensinou-me a jogar xadrez, ensinou-me a jogar gamão. Desde novo que eu jogava. Na escola também sempre gostei de jogar. Lembro-me de, no ciclo, na biblioteca havia xadrez. Na Manuel Fernandes também me lembro de havia alguma ludoteca com alguns jogos. E depois comecei a jogar com os amigos aqui da Brandes, roleplay games. E depois mais tarde, como referiste na altura da Trincacom, foi uma altura, uns anos um pouco antes, foi uma altura em que os jogos de tabuleiro deram um salto qualitativo, numa altura em que se começam a chamar os jogos de tabuleiro modernos. Isto significa que são jogos com regras mais polidas, ao contrário daqueles jogos mais antigos que a gente não sabe, que demoravam muito tempo.
0: Falamos aqui de uma resposta aos videogames, aos jogos digitais, já nesta nova versão dos onlines e das internets.
1: Nessa altura não consigo saber bem isso. Nessa altura ainda não havia assim tanto o online. Mas a indústria de jogos de tabuleiro foi fazendo jogos cada vez melhores. E houve aqui uma altura com lançamento de jogos como este que eu aqui tenho, o Catan, que os jogos tornaram uma dimensão diferente. Portanto, as pessoas interessaram-se por este tipo de jogos, em que nas caixas de um jogo de tabuleiro nós sabemos a duração do jogo estimada, e não varia muito disso, pois depende se os jogadores são mais rápidos ou mais lentos a jogar, mas os jogos passaram a ter uma duração estimada, passaram a ser equilibrados no sentido de existirem várias maneiras para conseguir ganhar o jogo, não haver uma única estratégia que ganhe o jogo, e portanto o jogo perde a piada, porque se toda a gente tem que fazer exatamente a mesma coisa, não é tão apelativo. E nessa altura comecei a jogar também jogos de tabuleiro. Mais tarde, como referiste, foi organizado em Abrantes um encontro nacional de jogos de tabuleiro, à semelhança do que já acontecia noutros lados, como em Leiria. Esse encontro aconteceu durante alguns anos, depois
0: fumou-se.
1: Sim, não deixaram de estar reunidas as condições ideais que aconteceram
0: naqueles
1: anos. Mas havia
0: esse encontro, mas também durante a semana havia ali, sim, a quinta-feira em que as pessoas juntavam-se, sim, quem queria para, sim, jogar, conhecer.
1: Sim, porque já nessa altura em Abrantes já havia quem quisesse jogar e quem jogasse. Tentámos alguns locais públicos, fomos conseguindo umas vezes, depois por um motivo ou outro esses locais ou fechavam ou deixava de ser possível, até que nos instalámos mais em casa uns dos outros outra vez. Portanto, houve uma fase em que desistimos de andar à procura de um local público, e até porque eu, como tu referiste, tenho aqui este covil e normalmente é aqui que nos reunimos. Claro que isto depois tem os problemas do crescimento, mas pronto, em relação à pergunta que fizeste, os jogos de tabuleiro é desde sempre. Portanto, eu gosto sempre de jogar jogos de tabuleiro desde sempre.
0: Estamos aqui a falar em jogos onde as pessoas têm que estar sentadas à mesa. Não estão isolados, não estão no telemóvel, no computador, na sala. Ou seja, há aqui um diálogo constante, há aqui os olhos, certo, nos olhos, o face to face.
1: Sim,
0: e poderem jogar a empatia.
1: A linguagem corporal, essas coisas todas, sim.
0: Há aqui muito esta componente.
1: Sim, a componente. Os jogos de tabuleiro, aquilo que nós fazemos em Abrantes nem é muito a vertente competitiva. Nós jogamos para nos divertir. Pouco importa quem ganha. Claro, toda a gente joga para tentar ganhar e toda a gente gosta de ganhar.
0: E gostam mais do que outros, não é?
1: Exato. Há quem goste mais de ganhar, há quem não goste antes de perder, mas isso também é preciso saber ganhar e saber perder. Mas no nosso grupo não há esse sentimento de só ficar feliz quando se ganha. Eu acho que, como tu vês, eu tenho aqui muitos jogos de tabuleiro.
0: Tens ideia de quantos jogos é que estão por aqui?
1: Terei uns 500 jogos, talvez, à volta disso.
0: Até porque os jogos de tabuleiro, hoje, e pegando já aqui, está todo o tipo de temáticas dentro dos jogos de tabuleiro. Ou seja, quando se faz uma pergunta, se calhar, a alguém na rua que não é jogador ou que não conhece, vão para as damas, xadrez, gamão, certo, por aí. Certo. Mas depois, o cardápio, digamos assim, dos jogos de tabuleiro é uma imensidão que não tem fim.
1: Existem jogos de todas as temáticas. Existem jogos sobre café, existem jogos sobre aliens, existem jogos sobre
0: fado,
1: Lisboa.
0: Estou aqui a ver fado,
1: um jogo,
0: não é?
1: Que é o fado. Tenho aqui esse grupo de jogos, são de autores portugueses. e alguns de editoras portuguesas também já existem.

0: existem todas e mais algumas temáticas. Todas as temáticas são interessantes para fazer jogos de tabuleiro. Temos jogos de tabuleiro dos parques nacionais dos Estados Unidos, temos jogos de tabuleiro de...
1: O Cluedo passou um bocadinho à história, aquele ele existe muito do início, mas...
0: O Cluedo passou à história, mas existem jogos que dão continuidade à temática. Tenho aqui alguns jogos que têm temáticas parecidas, em que estamos a tentar descobrir um crime. Claro, as coisas vão evoluindo, mas é muito interessante, porque depois, além de temáticas, há jogos de todos os tipos. Há jogos em que as
1: mais
0: pessoas...
1: Mais complexos, menos complexos.
0: E quase certeza que há um jogo para cada pessoa. Há um jogo com que cada pessoa se identifica. Em Portugal, até há uns anos atrás, não havia muita cultura dos jogos de tabuleiro. Aliás, em Portugal, a palavra jogo é uma palavra que não tem uma boa reputação, não é? Quando se fala de jogo, normalmente associa-se a jogos de azar. E até os jogos de tabuleiro serviriam para educar as pessoas acerca das probabilidades e se calhar não acontecia o descalabro que existe nos jogos sociais.
1: Exatamente.
0: De azar, digamos.
1: Exatamente. Assim. Quando falamos aqui, são jogos lúdicos em que praticamente todos há diálogo, não é? Isto não é um jogo. Sim. Quando nós estamos aqui em silêncio absoluto, há aqui um bocadinho de diálogo e até de perceber. Sim. E até podermos ajudar-nos uns aos outros, para quem não conhece logo de início.
0: Certo. Obviamente. Uma regra que nós temos, os jogadores de jogos de tabuleiro, é que quando alguém quer experimentar um jogo de tabuleiro, portanto, arranja-se um jogo que seja adequado à experiência da pessoa e que não seja demasiado maçador, que não tenha regras muito complexas. Portanto, há jogos que em poucos minutos as pessoas sentam e aprendem a jogar.
1: Por exemplo, e pegando aqui num exemplo, temos aqui a Marina connosco, que não conhece jogos. Se ela quisesse jogar um jogo, o que é que lhe aconselhavas para começar a descobrir este mundo?
0: Tenho muitos jogos, mas se fosse para estar a jogar daqui a um minuto, recomendava-lhe, por exemplo, o jogo Bandido, que é um jogo cooperativo muito simples, em que os jogadores vão colocando, até está aqui em cima da mesa, que os jogadores vão colocando peças.
1: Okay.
0: Para tapar o... É um tipo... o aspecto do jogo será
1: tipo
0: quase um dominó. Sim, mas as peças, o que as peças fazem são caminhos.
1: Okay.
0: E o nosso objetivo é, em conjunto, cada um vai jogando cartas e tapar todos os caminhos do bandido.
1: Do bandido, para ele não
0: chegar. Portanto, é um jogo que, em termos de estratégia, tem alguma estratégia, não é? Nós vamos ter na nossa mão três cartas.
1: Okay.
0: E vamos decidir como é que as vamos colocando para tapar as saídas, portanto, para bloquear este bandido sair da prisão. Portanto, ele está a cavar túneis e isto representa o que está a acontecer. E portanto, nós vamos jogando e vamos tapando os caminhos e em conjunto vamos tentando prender. Portanto, isto é um jogo cooperativo que se aprende num minuto.
1: E que se passa uma noite divertida a ver quais são
0: rapidamente
1: as mil e umas hipóteses de fechar. Sim. Então o caminho ao bandido, não é?
0: Exatamente. Este é um jogo que dura 15 minutos. Uhum. Portanto, uma coisa muito simples.
1: Somos assim para um jogo mais complexo, porque há aqueles que até duram mais do que um dia, não é?
0: Por exemplo,
1: e que ficam a meio montados, não é? Sei que tens aí...
0: Eu mostro aqui, por exemplo, o Nemesis, que foi o primeiro jogo que nós comprámos para a associação, com algum dinheiro que já tínhamos. E já acabámos de jogar este jogo às 4 da manhã. Portanto, começámos aí às 10.
1: 10 da noite, 4 da manhã, 6 horas.
0: Em que este jogo representa vários... São pessoas que estão dentro de uma nave. E cada um tem o seu objetivo. Há objetivos comuns. Portanto, há pessoas que... A nave pode explodir ou pode sobreviver no fim do jogo. Os jogadores podem ir para um sono criogénico. E se a nave chegar à Terra, sobrevivem. Podem fugir em cápsulas da nave. E vão aparecendo os aliens pelo caminho a lutar contra nós, e é um jogo também muito interessante e tenso. Dura mais algum tempo, as regras não é muito complexo em termos de regras, mas é tenso.
1: Mas tem duração e é tenso.
0: É tenso.
1: Isto apela também aos jogadores a terem um bocadinho o despertar o imaginário para nos situarmos nesses cenários que não estamos a ver, como nos jogos de computador ou nos videogames. Nós, nos jogos de computador, estamos a ver e estamos agora com a realidade virtual completamente... Sim. Dentro do cenário, se for caso disso, e se tivermos óculos de realidade virtual. Aqui não, é apelar também a cada um deles, ao imaginário de cada um, a perceber. Sim. Como é que seria a nave, como é que não seria.
0: Sim.
1: Vocês comentam depois durante o jogo também esses imaginários ou não? Serve de diálogo?
0: Sim, e há jogos mais narrativos. em que são apresentadas cartas e que as pessoas têm que interpretar as imagens e dar pistas uns aos outros sem poder dizer certas coisas usando as imagens, e esses ainda são mais apelativos à imaginação. Mas sim, nós gostamos de jogar e depois também gostamos de comentar as coisas que aconteceram no jogo, e isto depois dá sempre histórias. Este tipo de jogos mais tensos depois dão sempre histórias. No dia a seguir estamos a contar aos outros, e aconteceu isto, e aconteceu aquilo.
1: E depois repetem para ver se, enfim, os resultados são os mesmos ou nem por isso?
0: Nos jogos de tabuleiro modernos...
1: O objetivo é ganhar, já percebemos, mas quando há este, portanto, 6 horas de jogo...
0: Certo.
1: Se calhar experimentamos aqui com N personagens,
0: Sim, este jogo, se nós jogarmos várias vezes, o jogo é sempre diferente. Porque hoje em dia os jogos são modulares. Em vez de termos um tabuleiro fixo, o tabuleiro tem uma parte, tem uma componente fixa e depois tem componentes modulares, que, por exemplo, isto é uma nave, as salas são baralhadas e são distribuídas e nós não sabemos, nós estamos a explorar a nave e não sabemos qual é a sala que vamos encontrar. Tanto podemos encontrar uma sala de cirurgia, como podemos encontrar uma sala de armamento, não sabemos o que é que vamos encontrar. E o que torna a experiência sempre diferente, porque, lá está, não, se nós quiséssemos fazer um jogo exatamente igual ao outro, não conseguíamos.
1: Portanto, as experiências são todas diferentes. Olha, quando, antes ainda da associação, e já vamos à fundação da associação, portanto, começaram a encontrar-se aqui este Covil, e eu disse Covil porque estão aqui os mais de 500 jogos em prateleiras, em vez de haver discos ou ouvir livros ou ouvir o que é que seja, é uma ludoteca, porque é mesmo assim, está cheia de caixas, presumo que jogos nacionais, estrangeiros, de todo o tipo, portanto tens aqui todo o tipo de jogos, vais em busca das novidades, do que é que vai surgindo ou não neste mundo?
0: Já fui mais em busca das novidades. Existe um site que é o Board Game Geek, que tem uma base de dados, digamos assim, na internet dos jogos de tabuleiro que são lançados. Depois as pessoas podem dar a sua opinião, as suas pontuações aos jogos. Eu tento, de alguma maneira, a procurar os jogos que se mantêm no topo ao fim de alguns anos. Ou seja, existem jogos dos anos 90 que ainda hoje em dia que ainda são bastante bons. O ir atrás das últimas novidades não é bom, porque saem milhares de jogos todos os anos e, portanto, é impossível ir a todos os jogos. E pronto, e o objetivo
1: é... E há atualizações também, alguns fazem...
0: Sim, há jogos que vão fazendo novas expansões.
1: Expansões, exatamente. Sim. Por exemplo, o Catan tens aqui 2, mas são diferentes, não é?
0: Esse por acaso é igual, é a edição original, ou mais antiga, e agora
1: e depois uma mais recente.
0: Mas tem ali algumas expansões para o Catan, sim.
1: Isso quer dizer que podemos jogar hoje e depois ir introduzindo as expansões?
0: Sim, podemos
1: ir
0: introduzindo expansões, fazendo alterações no jogo.
1: No próprio jogo original.
0: No próprio jogo original, sim.
1: Isto é um vício?
0: Sim, porque mesmo que eu não pense muito nisso, todos os fins de semana nós acabamos por nos juntar e jogar. Nesse sentido, é um vício.
1: Na forma positiva da palavra,
0: sim,
1: e não na forma depreciativa.
0: Sim, sim.
1: Estamos a falar aqui
0: um vício de... Sim, de...
1: Não cola aos telemóveis, ou aos videogames, ou, enfim, a despesas, ou outros consumos de outras substâncias, não falando dessa parte negativa.
0: Sim, sim, claro.
1: Portanto, acaba por ser muito bom juntar, não, é viciante não, juntarem-se.
0: É viciante, sim.
1: Porque conversam muito também, não é? O grupo acaba depois por...
0: Nós conversamos, nós dialogamos, existem depois jogos em que as pessoas têm mesmo que interagir bastante, porque nos jogos de tabuleiro existem jogos cooperativos em que as pessoas estão a cooperar para um objetivo, existem jogos em que as pessoas estão a jogar uns contra os outros, existem jogos em que são semi-cooperativos, em que alguns estão a cooperar e pode haver alguns que são, entre
1: sempre
0: aspas,
1: com muita estratégia, sempre com muita estratégia,
0: sempre com estratégia. Mas no meio do jogo há sempre a conversa. Portanto, a gente vai sempre conversando e pronto, e é uma maneira de passar o tempo.
1: Mais do que os jogos de vídeo, aqui obriga a pensar, em vez da reação rápida ao estímulo.
0: Certo, aqui não temos, aqui não, nestes jogos nós não temos esses estímulos para
1: da reação imediata. Ou seja, aqui pensa-se muito mais.
0: Sim, aqui pensa-se mais, mas também depende dos jogos, não é? Há jogos que, por exemplo, falando do xadrez, o xadrez é um jogo que tem regras fixas, portanto é um jogo chamado abstrato, em que as regras são do conhecimento geral, a posição inicial é sempre a mesma, na variante normal do xadrez. mas os bons jogadores pensam, e pensam muito, e estudam as aberturas. Nos jogos de tabuleiro modernos, isso não acontece tanto. Normalmente porque, como eu falava ainda há bocado, o início do jogo normalmente é variado, portanto nós não sabemos exatamente como é que o jogo está ao início. Não são jogos tão estudados, não é? O xadrez é um jogo em que as pessoas estudam durante anos. Obriga-nos a pensar. Depois cada um pensa a quantidade de tempo que quer.
1: E tem as suas variáveis.
0: Pensa a quantidade de tempo que quer, claro, numa quantidade razoável de tempo, porque senão é aborrecido para os outros, né? Se nós não podemos ficar aqui a jogar um jogo e alguém está ali muito tempo, demasiado tempo, a pensar na jogada. Mas as pessoas tomam o seu tempo. O objetivo não será apenas e só ganhar, mas passar um bom bocado. E estamos a experimentar. Portanto, um jogo de tabuleiro é um conjunto de regras em que os jogadores, perante essas regras, tomam decisões. E às vezes tomamos decisões erradas. Tomamos as decisões erradas, temos a consequência disso, que é perder o jogo. Mas isso também nos treina para a vida, porque nós na vida também vamos ter que tomar decisões. Às vezes tomamos as decisões certas, às vezes tomamos as decisões erradas. Se nós estivermos habituados a lidar com isso, se calhar também ficamos mais preparados para a vida.
1: Exato.
0: Se nós jogarmos jogos económicos quando somos novos, percebemos como é que a economia funciona. E quando digo economia, não tem que ser exatamente a economia igual à economia real, não é? Mas é a economia do jogo.
1: O Monopoly, por exemplo, que é um dos jogos mais conhecidos. É jogo tabuleiro, não é?
0: É jogo tabuleiro, tem economia.
1: Tem economia, apesar
0: de ser um jogo em que as pessoas aí muito pouco pensam. É um jogo em que as pessoas lançam os dados e se calham num sítio devem comprar, ou então
1: é mais
0: pagam.
1: Só definir a opção, não é? Não...
0: Tem poucas opções. Digamos assim, a pessoa joga, calha numa casa, avança o peão, calha numa casa e decide, quer comprar ou não quer comprar. No início do jogo, se não investirmos, também não vamos a lado nenhum, portanto a opção certa é comprar. E portanto é um jogo que não dá escolhas ao jogador. Pronto. E é um jogo, como eu falava ainda há bocado, os jogos modernos têm uma duração respectável e esse é um jogo que ninguém sabe quanto tempo é que aquilo vai durar.
1: Exatamente.
0: Portanto, nós se calhar lembramos do nosso tempo da juventude em que começávamos a jogar Monopoly com os amigos à tarde e aquilo a maior parte das vezes não acabava.
1: Exato,
0: era até nos fartarmos.
1: E agora faço a pergunta mais, e até um bocadinho sobre, mais do ponto de vista da curiosidade. Normalmente os jogos de cartas aí pelas nossas aldeias acabam sempre em discussão. E quando falamos da carta, falo da sueca, da bisca, enfim, sim, as pessoas estão a jogar e aquilo depois acaba sendo. Aqui normalmente há muita discussão ou não. Ou há fair play. E quando eu digo discussão, não é no sentido, volto a dizer, negativo da palavra, mas quando depois há aqui muita discussão, ou a malta tem mais fair play.
0: Não, discussão, nem há discussão, nem há aquele tipo de tu. Quer dizer, pode haver aquelas coisas de agora estás-me a lixar, vais ver para a próxima, também te lixo, mas nesse sentido de mais de brincadeira e de picardia. Discussões assim não me recordo.
1: E é isso que faz a camaradagem dos jogos?
0: É isso que faz a camaradagem, porque senão as pessoas também não voltavam. Se fosse mandar aí a discutir, não voltavam.
1: Muito bem, já lá vão muitos anos do Trincacom.
0: Sim.
1: Porquê é que resolveram agora criar uma associação? E vamos entroncar agora aqui na conversa que nos trouxe aqui, para percebermos aqui esta associação Jogares ABT.
0: A necessidade de criar a associação, ou a ideia de criar a associação já é antiga. Ainda não tinha havido, se calhar, o conjunto de pessoas, porque isto não basta as pessoas gostarem de jogos de tabuleiro, é preciso um conjunto de pessoas que gostem de jogos de tabuleiro e dentro desse conjunto de pessoas haver interessados em criar a associação. Nós participámos, a convite da Câmara, no Festival das Juventudes, com uma tenda de jogos de tabuleiro. Nas duas últimas edições, tivemos bastante aderência, tanto dos jovens como de famílias que apareceram lá, avós com netos, irmãos, pais e filhos. Foi lá muita gente que nos perguntava
1: e onde é que vocês andam?
0: Sim, e nós fomos explicando que neste momento temos um grupo, mas que joga em casas particulares, claro. Mas que tínhamos vontade de mais. E surgiu agora a oportunidade de constituir a associação e de irmos à procura de dar a resposta que a própria sociedade e que as pessoas nos perguntavam.
1: E agora, quais são os objetivos? Ou seja, a associação está criada formalmente, para já tem então aqui este espaço, mas com certeza que avançam com objetivos, ou seja, a médio prazo, não vou dizer a longo prazo, mas enfim, dentro do próximo 1-2 anos, o que é que pretendem fazer, onde é que se pretendem posicionar?
0: A nossa vontade é, à semelhança do que acontece noutras regiões do país, conseguirmos um espaço para ter uma ludoteca que possa abrir alguns dias por semana
1: ou um espaço público,
0: acessível, em que toda a gente é bem-vinda, em que pessoas de diferentes idades, de diferentes credos, de diferentes nacionalidades possam juntar à volta de uma mesa a desfrutar de um jogo de tabuleiro. Portanto, o nosso objetivo será esse, conseguir esse espaço e dotar esse espaço com os equipamentos necessários e com os jogos para...
1: Já começaram a fazer algumas abordagens no sentido de autarquias, por exemplo, Câmara e Juntas de Freguesia?
0: Sim, tivemos algumas conversas informais ainda antes de criar a associação. Uhum. Para ver das possibilidades e estamos a trabalhar para isso.
1: Houve abertura, presumo?
0: Sim, houve abertura, mas ainda estamos numa fase muito inicial. Sim.
1: E ações de mostrar à associação antes de ver esse espaço, não é? Que o objetivo é ter o vosso próprio espaço, sim. Mas há aqui um objetivo também de mostrar à associação onde, como, de que forma é que pode acontecer essa exposição pública.
0: Pronto, a exposição pública foi até por isso que nós contactámos os meios de comunicação social para dar a conhecer à associação. Algumas pessoas já tiveram contacto connosco enquanto grupo do Jogar ABT, que ainda não era associação, mas nós já fizemos umas t-shirts e já tínhamos o logotipo no Festival das Juventudes. E agora ainda estamos numa fase muito inicial. Estamos a pensar candidatar-nos agora ao Fina Abrantes. Ver se conseguimos algum financiamento, se a ideia é acolhida, esperemos que sim, e vamos continuar a trabalhar nesse sentido.
1: Por exemplo, aproveitar algumas organizações que possam acontecer na cidade.
0: Certo, exatamente.
1: Para poderem ter um espaço para mostrar e para jogar, até pôr as pessoas em contacto com os jogos.
0: Certo, nós agora nesta fase vamos procurar exatamente isso. Vamos procurar se conseguimos um espaço onde possamos fazer as nossas atividades, nem que seja um espaço em que a gente possa utilizar uma vez ou duas e fazemos lá as atividades e anunciar ao público essas atividades.
1: Ter aqui uma caixa do Nemesis, mas mostrar se calhar o jogo para quando estamos em áreas públicas pode chamar mais a atenção, não é?
0: Certo.
1: Porque aqui é uma caixa, tem ali um extraterrestre e um astronauta, mas depois lá dentro não se vê o que é que está. Sim. É esta exposição que também pode potenciar um bocadinho a associação.
0: Sim, nós, por exemplo, no Festival das Juventudes tínhamos duas mesas com vidro, tínhamos lá alguns jogos montados mais apelativos, jogos que não eram tão apropriados para ser jogados no Festival das Juventudes, em que nós priorizámos jogos de curta duração e regras simples.
1: Claro.
0: Mas claro, podemos mostrar esses jogos mais complexos, com componentes mais elaborados, que são apelativos. Mesmo que depois não seja exatamente aquilo que as pessoas vão gostar de jogar, mas são aqueles que chamam mais a atenção e que as pessoas vão olhar para eles.
1: E perceber que um jogo de tabuleiros não é meramente um jogo de cartas, tipo Uno ou um outro qualquer jogo. Estou aqui a puxar estes nomes daqueles jogos mais tradicionais e mais conhecidos que as pessoas jogavam no serão em casa ou no Natal, ou etc, não é?
0: Certo.
1: O Monopólio, o Uno e por aí fora.
0: Certo. E até há muito pouco tempo eram só esses jogos que nós víamos à venda em Portugal. Hoje em dia já há várias lojas, sem fazer publicidade, já há várias lojas que comercializam jogos modernos e que, para nós, apreciadores de jogos tabuleiros, têm alguma qualidade. Porque outros jogos, não é que não se possam jogar, mas em termos de sumo têm muito pouco.
1: Ou seja, aqui também para o apreciador e para vocês que jogam os jogos de tabuleiro, perceber o grafismo das peças, não é? A composição das peças, para lá do enredo, e falando aqui numa linguagem mais simplista possível, para lá do enredo e das variáveis do jogo, há também aqui a qualidade dos materiais e das peças com que nós mexemos. Por exemplo, eu posso pedir para abrir aqui, por exemplo, um jogo destes, quanto é que pode custar este Nemesis?
0: Este jogo é caro.
1: Aí no mercado, pronto, só para se ter também a noção.
0: Este jogo custa mais de 100 euros.
1: Exatamente. portanto, e tem aqui então as várias opções, portanto, abrindo a caixa, só aqui a demonstrar, pronto, lá está, tem aqui peças que nunca mais acabam, não é? Há aqui um conjunto de...
0: Peças que nunca mais acabam, miniaturas...
1: E os personagens, miniaturas, não é?
0: Estas maiorzinhas... Tem miniaturas.
1: Exatamente, portanto, lá está, falamos aqui de um jogo complexo em que a complexidade aponta para tudo aquilo que tem o jogo e não apenas demorar muito tempo ou pouco tempo, não é?
0: Certo, se bem que, pronto, a parte das miniaturas é... torna o jogo
1: é
0: mais apelativo.
1: É mais apelativo.
0: Porque... por acaso agora vou falar de outra coisa, que é, há uma distinção, ou até há uns anos atrás havia uma distinção muito interessante entre jogos europeus e jogos americanos, em que os jogos americanos eram assim, muitas miniaturas, muitas coisas, e os jogos europeus, as coisas eram representadas por cubos de madeira, portanto, componentes de madeira simples. Portanto, havia até há pouco tempo, havia muito essa distinção dos Eurogames, que eram jogos normalmente mais complexos, em que as componentes eram mais abstratas, e os jogos americanos com regras normalmente mais simples, mas muito mais apelativos.
1: Muito mais visuais, não
0: sim,
1: é?
0: Mais
1: a
0: visuais,
1: parte americana
0: sim.
1: da coisa, que
0: sim.
1: é mesmo assim. É, e esses jogos hoje já equilibraram? Esses Eurogames e os American Games já estão mais ou menos no mesmo patamar, ou ainda se nota alguma diferença?
0: Hoje em dia, tanto os americanos fazem jogos mais pesados e se calhar com menos componentes, como os europeus também fazem produções com mais.
1: Fazem vezes, exatamente.
0: Portanto, isso acho que é a globalização. Portanto, os europeus também já metem mais bonecada e mais componentes nos jogos, porque são apelativos.
1: A malta mais nova, e falo aqui dos miúdos, vão mais para esta parte apelativa, e os mais velhos, pessoas mais adultas, vão para a complexidade, ou não? Ou isto é muito variável e depende do interesse de cada um?
0: Depende do interesse de cada um, porque um jogo mais complexo não é um jogo melhor. É apenas um jogo mais complexo, em que as regras podem ser mais complexas. Nós, quando jogamos um jogo mais complexo, muitas vezes, as primeiras vezes que estamos a jogar, analisamos as regras, as primeiras vezes nós nem percebemos bem como é que vamos conseguir ganhar o jogo. Em algumas jogadas percebemos que se fazer isto é melhor que fazer aquilo, mas não, muitas vezes não temos a visão global do jogo. Esses jogos normalmente é preciso jogar mais vezes para conseguir, porque da próxima vez que a gente joga lembra-se de uma coisa que fez na vez anterior, ou que outro jogador fez, que correu bem ou correu mal, e vamos ganhando essa experiência. Os jogos mais complexos não têm que ser jogos melhores, ok? Há jogos médios, leves, muito bem conseguidos, muito bem equilibrados, que dão ao jogador opções estratégicas suficientes para ser desafiante e ao mesmo tempo não ser uma coisa muito cansativa ou muito aborrecida para outros jogadores.
1: Deixa-me fazer a pergunta, não sei se me consegues responder, partindo já deste pressuposto. Os miúdos hoje estão muito agarrados ao telemóvel, há agora até as regras novas até ao 9º ano, limitado telemóveis nas escolas, certo. Mas quando olham para estes jogos e estão muito habituados ao telemóvel, eles sentem curiosidade em ver, em tentar perceber, e não estou a falar destes mais complexos, quando falo aqui de jogos,
0: sim.
1: falo de uma caixa com um jogo de tabuleiro, ou não, ou eles estão tão virados para a parte do telemóvel, da imagem, do vídeo, que desligam ou não ligam muito a estas matérias?
0: A nossa experiência no Festival das Juventudes, houve muitos jovens que foram à nossa tenda procurar os jogos e divertir-se com os jogos. Não consigo é saber qual é que é o grau de dependência deles dos ecrãs e dessas coisas, não é? Porque não sei se aqueles mais dependentes do ecrã sequer lá entraram.
1: Exatamente.
0: Ou sequer se foram ao Festival das Juventudes.
1: Festival,
0: não é?
1: Pronto, é um bocadinho
0: portanto,
1: por
0: nós
1: aí.
0: Não sabemos isso. Mas pronto, isso é uma coisa que a sociedade vai ter que combater. As escolas acho que estão a fazer um bom trabalho em proibir o excesso de telemóvel na escola.
1: Mas pode ser também aqui um ponto de partida da associação, por exemplo, ir medindo dentro das suas possibilidades e perceber se as crianças e os jovens estão a aderir, quando forem para eventos sim. públicos, perceber a entrada nestas gerações mais novas que estão muito dependentes dos ecrãs.
0: Sim, eu penso que a associação, um dos públicos-alvo, é mesmo esse público dos jovens que, se tiverem outro estímulo, se calhar não para além de estar o tempo no ecrã, porque eu também já fui jovem, já tive os meus tempos de ecrã.
1: Todos nós, quem não? Não é?
0: Tive os meus tempos de ecrã e joguei jogos de computador muito tempo. E se calhar algumas vezes até tempo a mais, que não devia ter despendido tanto tempo. Mas eu acho que sim, eu acho que se houver alternativa que o chame, eu acho que eles aderem.
1: E estão a socializar quando estão a jogar, certo, um jogo de tabuleiro. Hugo, para fechar, onde é que podemos encontrar a Associação Jogar ABT? Vamos agora fazer aqui a parte de abrir, certo, portas para a promoção da Associação.
0: Pronto, a Associação Jogar ABT neste momento pode ser cedida, ou podemos ser contactados através do nosso e-mail, associação.jogar.abt@gmail.com. Neste momento ainda não temos um espaço que a gente possa dizer que é totalmente aberto ao público. Os jogos normalmente são feitos em minha casa, com as pessoas que eu já conheço.
1: Sites, redes sociais, entrar por aí.
0: Sites, redes sociais ainda não estamos. Nós temos, vamos
1: mas vão
0: entrar,
1: ter que estar, não é?
0: Vamos ter que estar, exatamente. Temos um site, mas é uma coisa só, uma página de entrada, ainda não tem nada, nem sei o endereço de cor. Está nos sites do Google. Ainda não está constituído o site. E nas redes sociais também vamos ter que entrar, mas também estamos à espera também deste primeiro passo de conseguir um espaço para poder divulgar uma coisa mais consistente, para que as pessoas possam aparecer e
1: ter um sítio onde bater à porta.
0: Exato. Neste momento, o que estamos a divulgar é que já existimos e que estamos a trabalhar para que isso seja possível.
1: Muito obrigado.
0: Obrigado, eu.
2: A nova associação pretende chegar especialmente às crianças e aos jovens, promovendo uma alternativa ao tempo excessivo passado diante dos ecrãs. A experiência no Festival das Juventudes mostrou, segundo Hugo Pereira, que existe curiosidade entre as camadas mais novas, sobretudo quando são apresentados jogos rápidos, visualmente apelativos e com regras simples. A Jogar ABT quer agora transformar essa adesão num programa regular de atividades, afirmando Abrantes como um polo regional dedicado aos jogos de tabuleiro e aos jogos narrativos. É tudo por hoje. 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
5: E assim vai acontecendo mais uma tarde, sempre com boa música aqui na Tágida.

0: Ainda bem que está aí desse lado, porque aqui estão todas as suas músicas preferidas.
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0: Olá, boa tarde, bom fim de semana. Eu sou a Anabela Maia e estou a ouvir música consigo.

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5: Olá, olá, então, viva! Aqui estou eu, Rui Cardoso, com mais uma emissão do teu Legendado em Português. É isso tudo, mais duas horas de música da expressão portuguesa, aqui a fazer-nos companhia na vossa rádio, sempre com muita música, boa disposição, alegria e diversão, mas muita música da expressão portuguesa e as nossas rubricas habituais. Vamos então à música, vamos a mais duas horas de Legendado em Português e obrigado pela vossa companhia.
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0: Já damos então assim o arranque a mais uma emissão do Legendado em Português. É o Encontro Marcado todas as semanas aqui na vossa rádio, seja através do FM ou através da internet. O importante é estarmos juntinhos, e estamos juntinhos também pelo WhatsApp 967-505-645. Temos, por exemplo, aqui o Vítor de Peniche, que diz que, Rui, mais uma emissão a passar no instante. A playlist de hoje está mesmo muito bem alinhada. Ainda agora começaram as primeiras musiquinhas a rodar por aqui, mas o Vítor fez questão de nos dar já um alô através do 967-505-645 e também podes fazer o mesmo através do nosso WhatsApp. Vamos em frente, porque atrás vem sempre gente.
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0: o momento de ficarmos com um minuto de saúde, assim muito rapidamente a passar por aqui na primeira hora do Legendado em Português.
1: Está no ar o Minuto de Saúde, aqui na tua rádio. A fibra é muitas vezes esquecida, mas faz toda a diferença no funcionamento do organismo. Ajuda a regular o trânsito intestinal, controla o apetite, contribui para a saúde do coração e até ajuda a equilibrar os níveis de açúcar no sangue. Podes encontrá-la em frutas, legumes, cereais integrais, leguminosas e frutos secos. Incluir mais fibra na alimentação é uma escolha simples com impacto positivo. Voltamos em breve com mais um Minuto de Saúde, simples, direto e sempre útil.
0: Passou assim num ápice este minutinho de saúde aqui, sempre também a pensar na saúde dos nossos ouvintes. Vamos continuando com boa saúde e com boa música durante esta emissão do Legendado em Português. Espero que estejam a gostar da playlist que para hoje escolhi para estarmos aqui juntinhos nestas duas horas de emissão.

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estamos na segunda parte desta nossa primeira hora e é a altura de ficarmos com a MPB vista por Claro Canadá, que nos faz companhia todas as semanas aqui nas nossas emissões regulares do Legendado em Português. A MPB vista por Claro Canadá, para ouvir já a seguir.

E aí, Rui Cardoso? Alô, amigos do Legendado em Português? O Cláudio Canadá já está de volta trazendo a nossa rúbrica semanal com um grande nome da música brasileira como você nunca viu. E desta vez vamos abordar uma dupla que também fez muito sucesso em Portugal. Sandy e Júnior, dupla vocal brasileira formada pelos irmãos Sandy e Júnior Lima. A menina Sandy era a vocalista principal do duo, enquanto Júnior era responsável pelos vocais de apoio, além de tocar instrumentos como guitarra, violão e bateria. Eles são os únicos filhos da empresária e produtora Noeli Pereira de Lima e do cantor Durval de Lima, o Chororó da dupla sertaneja Chitãozinho e Chororó, que influenciaram o gosto dos meninos pela música. Lançado em junho de 1991, o primeiro álbum da dupla, Aniversário do Tatu, foi produzido pelo próprio Chororó e apresentou uma sonoridade influenciada pela música sertaneja, obviamente. Em 1994, começaram os primeiros boatos do fim da dupla. É que os irmãos estavam crescendo e em breve chegariam à adolescência. Muito se dizia que eles não conseguiriam manter o sucesso como os antigos grupos Infantos Juvenis, Balão Mágico e Trem da Alegria. Mesmo assim, eles renovaram o contrato com a Polygram e lançaram o quarto álbum de estúdio. Apesar de todo o sucesso dos anos 90, em abril de 2007, eles anunciaram a separação após 17 anos de carreira em dupla. O último projeto foi o CD e DVD acústico MTV, lançado em agosto do mesmo ano. Porém, em 2019, eles se reuniram para uma turnê em comemoração aos 30 anos da primeira apresentação televisionada da dupla, que aconteceu no programa Som Brasil em 1989. A turnê Nossa História se tornou um sucesso comercial e após a sua estreia recebeu críticas positivas. Em 2020, a dupla lançou uma série documental em 7 episódios que conta a história dos irmãos e o álbum ao vivo da última turnê, gravado em São Paulo, ambos pela Globoplay. Ao todo, são mais de 20 milhões de cópias vendidas entre CDs e DVDs, além de 500.000 de singles digitais. Para se ter uma ideia do sucesso, o Allmusic os chamou de um fenômeno multimídia, enquanto a revista Época comparou a comoção que a dupla causava até a bitomania. E assim fica também difícil encontrar apenas uma música da dupla Sandy Júnior para executarmos no Legendado em Português. Porém, eu escolhi uma canção que tem uns arranjos muito bonitos, modernos, atuais. Os meninos também interpretam cada um da sua forma e a música ficou muito bonita, virou uma lenda. Vamos ouvir A Lenda com Sandy Júnior? Na próxima semana eu vou estar de volta no Legendado em Português, trazendo mais um grande nome da música brasileira como você nunca viu. Um abraço, Rui, até lá.

MPB, vista por Cláudio Canadá. Estivemos com mais uma edição da MPB vista por Cláudio Canadá, presença habitual aqui na primeira hora do Legendado em Português. Quem também nos quis ver fazer uma visita através do 967-505-645 foi a Carolina, a partir de Lamego. Adoro quando misturas clássicos com os sons mais recentes. O programa está a fluir muito bem. Obrigado, Carolina. É sempre bom receber estas vossas mensagens através do nosso WhatsApp de serviço.

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Eu então de regresso para a segunda hora de emissão do Legendado em Português e sei que vocês estão aí na frequência certa, também na sintonia de mais uma horinha desta emissão do Legendado em Português com mais, como habitualmente, com mais duas horas de música da expressão portuguesa e as nossas rúbricas. Vamos para já à música, daqui a pouco vamos à primeira rúbrica aqui a fazer-nos companhia nesta segunda hora de emissão. Obrigado por estarem aí desse lado.

segunda hora já se iniciou. Vamos então caminhando calmamente e descontraídamente, sempre com a música da expressão portuguesa, e vamos continuar com mais música antes de irmos até ao fundo do baú, mais uma vez, buscar uma relíquia aqui da música ligeira portuguesa.

0: Agora sim, é a vez de mais uma relíquia da música ligeira portuguesa, trazida aqui por mim, com a Naftalina, com Rui Cardoso.
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2: Para hoje, uma grande voz e músico. Falo de Jorge Palma. Todos o conhecem de êxitos como Deixa-me Rir, Onde Estás Tu, Mamã, ou Bairro do Amor. Todos reconhecem o seu ar desgrenhado e a sua voz rouca. Pianista desde muito novo, começou a ter aulas de piano com apenas 6 anos e chegou inclusivamente a ganhar prémios em concursos internacionais. Palma sentiu o apelo da aventura que o levaria a viajar por todo o país no final dos anos 60, tentando sobreviver como músico itinerante. A sua primeira experiência profissional foi como teclista e cantor do Sindicato, grupo rock que existiu de 69 a 71, com ambições a ser uma espécie de Blood, Sweat and Tears portugueses, para o que muito contribuiu a inclusão de uma secção de metais da qual fazia parte Ronquial. O facto do Sindicato terem de coordenar uma série tão diferente de sonoridades inspirará a Palma a trabalhar como arranjador, carreira que o ajudará a sobreviver durante parte da década de 70, ao regressar, depois do 25 de Abril, de uma estadia de um ano na Dinamarca, para evitar a chamada à Guerra Colonial. O seu primeiro álbum, com uma viagem na palma da mão em 75, passa relativamente despercebido, tal como o segundo, Té Já, em 77. Na sequência de problemas de saúde, parte de novo à aventura, tocando nas ruas de Espanha e no metro de Paris. De passagem por Portugal, registra um disco ironicamente fascinado pelo bluegrass e pela country americana, Qualquer Coisa para a Música, em 79, e só em 81 regressa definitivamente ao seu país natal, cansado das suas viagens e da sua sobrevivência precária, disposto a assentar e lançar as raízes de uma carreira sólida. O primeiro passo, contudo, não é particularmente auspicioso. O duplo álbum Ato Contínuo, em 82, era um disco ambicioso previsto para ser gravado ao vivo durante um concerto único, mas acaba por ser registado em estúdio num prazo de tempo muito curto. Apesar do insucesso comercial, contudo, dele fazem parte alguns dos seus maiores clássicos, como Portugal, Portugal, Bairro do Amor, parecia devolver à carreira do cantor e compositor um embalde de asas e penas e o lado errado. Mas Palma sempre fez questão de não estar nos sítios onde todos estavam à espera dele. Resolve recuperar temas perdidos na sua discografia longa de 8 álbuns. Alguns deles são muito conhecidos, outros menos, mas todos eles são regravados em estúdio só com piano e voz no álbum Só, em 91. O passo seguinte é desvio na sua carreira. Aproveitando a sua amizade com alguns músicos da recente geração do rock português, assenta a reais no clube do rock Johnny Guitar com o Palmas Gang, uma formação rock elétrica completada por Zé Pedro e Calu dos Chutes e Pontapés e Flat e Alex dos Rádio Macau, reinventando mais uma vez o seu vasto catálogo de canções, agora sob uma forma radicalmente diferente. O resultado desta experiência é o álbum Palmas Gang ao vivo no Johnny Guitar em 93. Durante os 4 anos seguintes, pouco se ouve falar de Jorge Palma. O ressurgimento público do músico dá-se com o supergrupo Rio Grande, ao lado de Vitorino, Tim dos Chutes e Pontapés, Rui Veloso e João Gil, cujo álbum homónimo é um extraordinário sucesso comercial no Natal de 96. Vamos ouvir Deixa-me Rir. Deixa-me...

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1: Estivemos com mais um momento de recordação nesta emissão do Naftalina com Rui Cardoso e comigo a gaguejar também pelo meio. Vamos continuando com mais música, depois vem um pequeno bloco de comerciais e eu volto logo após para continuar aqui com mais música e mais ainda uma rúbrica, porque ainda vamos estar em linha com a Deco, como habitualmente.

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0: E então, agora que estou de volta, aqui estou eu, em linha com a Deco. Vou já receber a Graça Cabral para mais uma das rubricas da Deco, com dicas e sugestões que só a Deco sabe trazer aqui à antena do Legendado em Português. Em linha com a Deco, para ouvir já a seguir.
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isto. Durante muito tempo se pensou, bem, fazer a análise da minha situação financeira não é complicado. Sei qual é o meu rendimento, sei qual é o montante de despesas que tenho para pagar, conheço a minha taxa de esforço, pronto, está tudo bem, sei qual é a minha situação financeira. Mas, na verdade, ela não pode ser avaliada só com estes indicadores. Isto porque é preciso ter uma margem financeira. É preciso ter aquilo que se chama um pé de meia, uma almofada financeira, um milheiro, enfim, algo que permita fazer face a um imprevisto para além desta simples conta de ganho X, gasto Y, tenho uma taxa de esforço Z. Não, é preciso saber se existe capacidade para assegurar um imprevisto para além dos compromissos financeiros que temos já por certos. E esta avaliação da saúde financeira passa precisamente por perceber se há esse fundo de emergência, se há esta chamada, enfim, famosa resiliência financeira, que é, na verdade,

que estou endividado ou não, seja o peso dos créditos é superior a outros rendimentos, será que eu estou preparada para o futuro, por exemplo, se estiver próxima da idade de reforma, se tenho uma

não só com um único indicador, perceber se a família está verdadeiramente preparada para enfrentar imprevistos ou não. E a melhor proteção é mesmo começar.

bom rendimento. Então é a altura de começar a fazer essas contas dessa maneira para perceber que financeiramente estou saudável, porque não tenho só esses indicadores, tenho também neste meu mundo a capacidade de enfrentar um imprevisto amanhã ou de, num, enfim, médio e curto prazo, enfrentar até a situação de reforma, ou seja, de um rendimento menor do que aquele que agora tenho. Desta forma, estou a fazer uma avaliação concreta e objetiva da saúde financeira, a minha ou da minha família, e este verdadeiro teste deve ser feito por todos os consumidores.

0: o ajudar. Até breve.
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2: Estivemos com a presença habitual desta nossa rúbrica, a última destas nossas emissões regulares semanais, em linha com a DECO, com a Graça Cabral. Vamos continuando em direção aos finalmente desta nossa emissão, mas não sem antes falar com a Patrícia, que nos fala de Vancouver, Canadá, e de transmitir a mensagem que ela deixou através do nosso WhatsApp. Bom dia, Rui, mesmo do outro lado do mundo, sempre ligada ao legendado em português. E ainda bem que isso acontece todas as semanas.

estamos assim a chegar aos finalmente da nossa emissão de hoje. Oh, pois é, com muita pena, deixo já aqui as minhas despedidas, marcando já encontro para de hoje uma semana no mesmo sítio, à mesma hora do costume, sempre com mais duas horas de música da expressão portuguesa. Eu sou o Rui Cardoso, este é o Legendado em Português desta semana. Para a semana, há mais. Sejam felizes e façam alguém feliz.

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0: Boa noite, bom fim de semana. Uma meia-noite e uma guitarra está de novo no ar. Eu sou o Aníbal Almeida e estou aqui na Rádio Tagid aos sábados entre as 23 e as 24 horas.
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E assim vai acontecendo este fim de semana, na Rádio Tágide. Esta é a Hora dos Fados comigo, Aníbal Almeida, a desejar-lhe um bom fim de semana.

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4: Viva! Boa noite! É tão bom saber que está aí desse lado para ouvir todas as músicas que escolhi para passar esta madrugada. Espero que goste. Obrigado por estar connosco.

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Olá, eu sou o Marco Pereira e estou consigo aqui nas madrugadas da rádio até às 4 da manhã em radiotagido.pt. Boa noite, faça-me companhia aí desse lado.